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Olá para todos, muito bom dia, sejam então bem-vindos a esta emissão de Manhãs Online com Tom Saraiva, neste dia 28 de junho de 2026. Um dia que vem por aí de muito calor, tal como tem acontecido nos últimos, os termómetros ultrapassaram os 40 graus aqui na Suíça, onde me encontro, nas margens do Rio Reno, que é o que nos vale para refrescarmos. Então, bom dia, feliz domingo, sejam bem-vindos. Um bom dia desde já para o Bombas, para a Leni, para a Jana Almeida. Muito bom dia, feliz domingo para todos aqueles que estão na nossa companhia.

Ora bem, o dia de hoje é marcado pela celebração do Dia Internacional do Orgulho LGBT. Portanto, aí a maricada vai andar todos aí com o rabinho aquecido, não é? Bom, não me importa que me critiquem por ser de esquerda, não quer dizer que seja a favor de tudo, não é?

Ora bem, como é da praxe, nesta primeira hora de Manhãs Online quanto ao Saraiva, que acontece aos domingos, praticamente todos os domingos, entre as 8 e as 11 de Portugal Continental, teremos muita música popular portuguesa, mas não só, porque eu estou aberto aos vossos pedidos musicais. Então, bom dia, sou o Tom Saraiva e faço-vos companhia. Bom dia!

Iniciamos então com a banda festival e o tema O Imigrante Tem os Olhos de Deus. Se tem os olhos de Deus ou não, isso eu não sei, mas duvido, não é? Então vamos ter os olhos de Deus. Então ele depois via-nos de que maneira? Ah, era noutro sentido, já percebi. Ora então, muito bom dia. Vamos ficar com a banda Cristal. Dá-me a tua boca.

Ora bem, foi então a Banda Cristal com Dá-me a Tua Boca. Bom dia, é o dia 28 de julho de 2026. Dia de muito calor. Continuamos com a música de baile. Está a banda Fusiforme, traiçoeira.

9h14 aqui pela Suíça, margens do Rio Reno, estão já 28 graus a esta hora, o que dirá por aí? Mais um dia abrasador, com certeza. Ora bem, estivemos com a banda Fusiforme, o tema Traiçoeira. Já de seguida, é uma banda também, mas chama-se Texas. Texas Banda, e nem me fala nisso. Isso é lá na América e eu cada vez que me lembro do que esta noite Portugal fez contra a Colômbia, empatámos 0-0. Dizemos nós que vamos ser campeões do mundo. Só se for de matraquilhas ou de bilhar de bolso. Ora bem, não brinque de amor comigo.

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0: Então, bom dia para Silvia Fernandes. Olá, buenos dias aí para o TikTok, não é? Porque isto também está a ser retransmitido para o TikTok. É uma live no TikTok e emissão em direto para todas as nossas plataformas da Rádio Portugal Online. Bom dia, um feliz domingo na nossa companhia. Um bom dia também para a nossa moderadora Luana, que se juntou a nós já há uns minutinhos. Olá, Luana, bom dia. Bom dia também para a FBI, para a Tânia e para o Prince. Olá, muito bom dia. Um feliz domingo para vocês na nossa companhia, na companhia da Portugal Online.
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0: 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E nós a continuarmos com a música portuguesa. O fado de Amália transformado em música para dançar. Pelo DJ Paulo Grua.

Essencial Malha renascesse e ouvisse este tema interpretado desta maneira, dava-lhe um chelique, certamente, não? Ou então colocava-se aí a dançar, porque ela era toda da farra, não é? Toda uma mulher alegre, uma mulher que transmitia aos outros também muita alegria e, portanto, provavelmente até encararia isto de uma boa maneira. E agora, Lisboa, não sejas francesa.

A versão do Paul Grua nesta Lisboa, não sejas francesa, tu és portuguesa com certeza, tu és só para nós. 9 horas e 30 minutos aqui pela Suíça. Olá, muito bom dia, sou o Tom Saraiva, faço-vos companhia na Portugal Online. Olha, também numa live no TikTok, se quiserem passar por lá. É só procurar Tom Saraiva, sou sempre o mesmo em todo lugar. Ora bem, já a seguida vem por aí as sete saias. Maneio.

sete lindas mulheres a que deram o nome de Sete Saias. Trouxeram-nos o tema Maneio, um tema que faz parte do cancioneiro tradicional português, adaptado à maneira delas. É o dia 28 de junho de 2023, 29 graus aqui onde me encontro, nas margens do Rio Reno, na Suíça. E agora estão elas, também todas jeitosas, não é? As bombocas com tum-tum-tum.

Então, bom dia também para a Fátia Lentejana. Olá, muito bom dia aí para o norte de Portugal, uma Lentejana no norte. É título de um livro, poderia ser, se não é, olha, poderia ser, não é? Pois bem, há quem diga, eu gosto é do verão. Olha, eu já nem sei o que diga. Com este calor, não sei se gosto tanto assim do verão, se gosto mais do inverno. É que no inverno a gente, bom, tem frio, veste mais uma camisola ou um casaco, não é? Trabalha mais um bocadinho e a coisa aquece. No verão, a gente tira tudo. Tudo. Ficamos sem nada e continuamos com calor. Não há nada. Bom, só mergulhos em água fria. Ora bem, são 9 horas e 37 minutos e nós continuamos com muita música, música portuguesa. Estão os Fúria do Açúcar e Eu Gosto é do Verão.

0: Então os Fúria do Açúcar com Eu Gosto é do Brão. Então bom dia para a nossa colega locutora Anitta. Bom dia, bom dia.
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0: Ora bem, daqui vai um bom dia especial para a minha filhota que me acompanha agora no TikTok. Olá, Karina, bom dia, um beijinho, um abraço aí para o Tiago, feliz domingo. E olha, Portugal ontem, esta noite aliás, não passou de 0 a 0, não é? Tempo perdido. Ora, vamos lá então continuar com a música portuguesa. Depois de termos escutado os Fúria do Açúcar, vamos ouvir Hugo Barros e o Tempo à Bessa, amém.

9 horas e 44 minutos aqui pela Suíça. Olá, muito bom dia mais uma vez. Um bom dia para o Cláudio que se juntou a nós. Volto-vos de um feliz domingo e não se esqueçam de beber muitos líquidos, de preferência água, que é saudável. Bom, é saudável até um certo ponto, não é? Umas cervejinhas também vêm a calhar, não é? Uma Sagres fresquinha, uma Superboc, qualquer coisa que refresque. Porque o calor está aí e veio para ficar ainda mais um dia, pelo menos. Ora bem, depois de Hugo Barros com Bessamé, vamos ficar com o conhecidíssimo Jorge Guerreiro e o tema Ainda Choras Por Mim.

Já que pediste, já que vais ouvir, já que vais ouvir. Ora bem, a música já toca e esta foi pedida pela Fatiela Diana. Ela parece que me está a ver, não é? Agora, a gozar comigo. Diz que é para mim e para todos, mas para mim, porque este tema se chama Pentes para Careca. Sim, senhor, são chaves de ouro, pentes para carecas, está bem? Assenta-me que nem uma luva. Muito obrigado, Fatia, um feliz domingo.

Foram Chave de Ouro com o tema Pentes para Carecas, um tema pedido pela Fátima que dedica a todos, mas também e especialmente para mim, porque ela já viu que eu estou careca. Não sou completamente careca, não, mas faço-me careca. Ora bem, já a seguida vem por aí Johnny Abreu com o tema De Novo a Sonhar.

O Jorge Abreu a passar por aqui nesta emissão de Manhãs Online com Tom Saraiva e o tema De Novo a Sonhar. 5 minutos para o final desta primeira hora destas manhãs cheias de calor. Ora bem, está por aí o Jorge e o tema Mais Que Namorado.

Mais um fã do Tony das Caminhonetes, certamente este Jordi, não é? A imitar então o Tony Carreira, o estilo, diria eu. O tema Mais Que Namorado. Ora, um bom dia para o Romão, que está connosco também. Muito bom dia, um feliz domingo. Continuando com a música em português, vamos ficar com os Irmãos Verdados e o tema Paixão Sem Fim.

Foram então as irmãs verdades com paixão sem fim. São 10 horas e 3 minutos. Entramos então nesta segunda hora de Manhãs Online com Tossaraiva. Bom dia, feliz domingo na nossa companhia. Já de seguida, vem por aí Ivo Lucas e Nuninho Navarro. O tema custa aceitar.

O Rui Bandeira com o tema Voltar, depois de termos escutado Ivo Lucas e Nuninho Navarro com Custa Aceitar. Então, bom dia para quem se vai juntando a nós, um bom dia para o Daniel, para o Luís Filipe e para a Isa Neto. Olá, muito bom dia, um feliz domingo para vocês aí. Passem-no na nossa companhia, que estão bem entregues, está bem? Um tema bem diferente agora, vamos ficar com um tema que eu diria que é arte musical. É interpretado por Conan Osiris, Isabel Silvestre e também as vozes de Munhus, que é uma freguesia do concelho de São Pedro do Sul, distrito de Viseu, e que nos trazem este tema tão bonito. Vamos ouvir, Moleirinho.

Ora bem, um tema que faz parte do Cancioneiro Regional de São Pedro do Sul, este Moleirinha, não só São Pedro do Sul, um pouco pela região norte, centro-norte do país, é um tema tradicional. Ora bem, foram então Colin Osiris, Isabel Silvestre e as vozes de Banhoas, que teve também a participação do grande senhor Júlio Pereira. E agora mais uma grande voz, a de Edmundo Inácio, Quem Me Dera.

O El Mundo Inácio com o tema Quem Me Dera. 10 horas e 18 minutos neste dia 28 de junho de 2026. Olá, muito bom dia. Emissão de Manhãs Online com Tom Saraiva até às 11 de Portugal Continental, até ao meio-dia aqui da Suíça. Ora bem, vem por aí Hugo Lima com o tema Meu Velho Herói.

Duas de uma só vez, Guarânia e Serenata na Solidão, foi a voz de Jéssica Sampaio. São, portanto, 10 horas e 24, não é? Vamos ficar agora com música italiana. Vamos ouvir e recordar Albano e Romina Power com Libertà.

Un tema lindíssimo d'esta dupla, Albano i Romina Power, Libertat, un tema que deixou memòries en toda... todo o Ocidente, praticamente, quem é que não ouvia esta música? Há pessoas que, bom, teimam em catalogar esta música a alguém com alguém e coisas assim, não é? Estupidezes, pois, eu cá sei do que falo, não é? Ora bem, vem por aí agora o Américo traz-nos o tema Amor Proibido.

Ora então, bom dia para o Luís Filipe, que estava sem som. Provavelmente o degrau tinha-lhe ruído o cabo, não é? O degrau é o cão do Luís Filipe. Ele tem sempre um degrau com ele. Quando não é um, é outro, não é? Um bata-bota, vem outro degrau a seguir. E depois do Américo, vem por aí Cheyenne com Quisera Ser. Um tema bonito para ouvirmos.

Ora, aí está, quisera ser um tema bem bonito do Cheyenne, mas olha que essa ideia do Luís Filipe de dar o nome de degrau a todos os cães que têm, até é uma boa ideia, não é? Assim nunca nos esquecemos. Olha, lembras-te do degrau? Eu imagino o Luís Filipe a falar com a esposa, que eu conheço pessoalmente, os dois, e o Luís Filipe a falar para a esposa, olha, lembras-te do degrau? E a esposa, mas qual degrau? Aquele e tal. Mas qual aquele? O degrau. Então, mas ele já teve tantos degraus, não é? Ora bem, vamos continuar com a música em espanhol, vem por aí a banda Idêntico e o tema Te Acordarás de Mim.

Te acordarás, Debbie. É isso aí. Há memórias que nunca se esquecem, não é? 10 horas e 39 minutos. Lá vamos nós ficar com um tema muito bonito também. Eu, já sabem, estou à vossa disposição para passar temas que me peçam, desde que não sejam produzidos por inteligência artificial, está bem? Temas cantados por gente, por humanos, eu aceito. Ora bem, vem por aí Alan Walker, assim aqui é Leo Dan, e o tema Tu Llegaste Quando Menos Te Esperava.

Alan Walker e Lil Dan con tema tu di casti quando meno si esperava. Ora bom dia para o nosso moderador, o Álvaro. Olá, muito bom dia, um feliz domingo. E agora vamos ficar com um tema tradicional da Calábria, Itália. Um tema que se intitula Pulcinella. Tarantella é o estilo musical.

0: A quanto di Maurizio Buccialo, Baila-me Sutta Stalona. Há por aí várias versões, esta é de facto original. Há umas totalmente cantadas em calabrês. Calabrês é um dialeto, não é? De uma língua italiana.
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0: Ora bem, quem pediu e vai ouvir, e vamos ouvir todos, mas quem pediu foi o Luís Filipe, que diz ele gostava de dedicar um tema à minha mulher e a todos os ouvintes com votos de um ótimo domingo. O tema é da Cristian e Ralph, Onde Você For. Eu vou. É também para Sarita ou Saraiva e com votos de boa emissão. Muito obrigado então, Luís Filipe. Este é o tema que me pediu, de Cristian e Ralph. Onde você for, eu vou. É para todos, especialmente para a mulher do Luís Filipe, para a própria mulher. Muito obrigado.

A dupla Cristiano e Ralf com o tema Onde Você For Eu Vou, tema pedido pelo Luís Filipe, que dedicou para todos nós, especialmente para a sua esposa. Aproximamos-nos das 11 da manhã aqui pela Suíça, das 10 em Portugal Continental, quando são, portanto, 10 horas e 54 minutos. Já Piacuar com Amor à Primeira Vista.

Já Jaguar com Amor à Primeira Vista. Olá, Lucas, bom dia, já acordaste hoje? Hoje acredito que estejas acordado para entrares agora. Bom dia, feliz domingo. Que tal ficarmos com o Ribbons on Flow? São os Boniam.

Ora, bom dia então para o Algarve, para Cris Correia. Olá, muito bom dia, um feliz domingo. Bom trabalho, se for o caso. São 11 horas e 2 minutos aqui pela Suíça. Entramos então na terceira e última hora desta emissão de Manhãs Online com Tom Saraiva. Ora bem, vamos lá então dançar o Twisty.

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1: E chegamos então com o Chubby Shaker e este Xa Xa Xa e Let's Twist Again. Não esqueçam que por volta das 11h20 iremos ter, das 10h20 em Portugal Continental, iremos ter as previsões do horóscopo para toda a semana.

Oi, oi, grande, grande voz esta de Alejandra Guzmán. É, ela envelhece, mas a voz mantém-se. O tema Volver a Amar. Ora bem, vamos lá então saber o que é que os astros reservam para esta semana, que começa hoje, dia 28 de junho, e se prolonga então até o dia 4 de julho. É, estamos quase em julho. Quase irmos de férias de verão, não é? Maravilha.

Ora bem, vamos então às previsões para Carneiro para esta semana. Nas questões dos relacionamentos, não é? Olha, terá harmonia na sua relação. Lembre-se também que com os seus pensamentos e palavras cria o seu mundo, exatamente. E com as atitudes acima de tudo. Porque podemos pensar e dizer coisas bonitas, mas se não as colocarmos em prática, o mundo provavelmente que desejamos não é aquele que iremos viver. Bom, na saúde, consulte regularmente o dentista. Já na questão financeira e laboral, pode ter importantes avanços, sobretudo se trabalha na área comercial. Números da sorte para Carneiro, 9, 11, 17, 22, 28 e 29.

É vez agora de touro, também marram, não é? Pelo menos dizem, são muito teimosos. Previsões para touro. Seja mais seletivo nas suas amizades e nas pessoas que mantém perto de si. Na saúde, problemas de rouquidão. Portanto, tenha atenção e vá bebendo uns suminhos de limão, quentes de preferência. Doces adoçados com mel. Já na questão financeira profissional, concentre-se nas suas metas e confie nas suas capacidades. Números da sorte para touro: o 1, o 5, o 7, 11, 33 e 39. As previsões agora para o signo de Gêmeos. Dinamize a relação através de atividades que quebrem a rotina. Na saúde, olhe, tenha cuidado com o colesterol. Já no aspecto financeiro e profissional, poderá ter boas novidades relacionadas com o seu trabalho. Os números da sorte para Gêmeo são 2, 9, 17, 28, 29 e 47.

As previsões agora para Caranguejo. Deixe que os outros se aproximem de si e saiba recebê-los. Na saúde estará mais dinâmico e com vontade de dar largas à imaginação e concretizar sonhos antigos. Bom, não sei bem o que é que isto tem a ver com saúde, mas pronto, é o que está aqui escrito. Já no aspecto profissional e financeiro, o período é favorável. Dedique-se com amor àquilo que faz e obterá melhores resultados. Números da sorte para Caranguejo, 918-2731-3842. A vez agora de Leão, previsões para Leão. Tenha mais contacto com o que lhe traz alegria. Na saúde, faça uma caminhada por dia. Ative a circulação sanguínea e fortaleça o seu coração. No aspecto profissional, seja determinado a defender as suas ideias. Números da sorte para Leão, 6, 14, 36, 41, 45 e 48. Virgem, previsões para Virgem. Enfrente as desilusões com otimismo e confiança em si próprio. Procure perceber o que as suas emoções lhe transmitem e compreender o que pode mudar para se sentir mais feliz. Na saúde, evite a rotina. Faça atividades que nunca experimentou. Nunca experimentou antes, claro. Revitalize a sua mente. No aspecto profissional e financeiro, não se acomode. Mantenha uma postura ativa. Números da sorte para Virgem, 4, 9, 18, 22, 32 e 38. Balança, previsões para Balança. Na questão dos relacionamentos, olha, pode começar uma nova amizade ou até um novo relacionamento. As condições são propícias para isso. Na saúde, durma mais para recuperar energias. No dinheiro e profissionalismo, boa capacidade de resolução de conflitos e gestão de recursos. Números da sorte para Balança, 7, 22, 29, 33, 45 e 48. E estamos já em Escorpião, previsões para Escorpião para esta semana. Uma possível discussão com alguém próximo pode acontecer. Ceda, se não tiver razão. Na saúde, faça exercícios de relaxamento para manter a mente serena. Já na questão financeira e profissional, olhe, não se distraia nas suas tarefas. Evite cometer erros. A sua capacidade de persuasão está evidenciada e vai dar-lhe ferramentas poderosas. Números da sorte para Escorpião, 1, 3, 7, 18, 22 e 30. A vez agora do signo Sagitário. Vamos então, Sagitário, saiba manter-se calmo. Não alimente discussões, nem se meta em confusões. Na saúde, terá tendência para problemas digestivos. Já no aspecto financeiro e profissional, desenvolva estratégias para ter mais visibilidade. Sentir-se-á cheio de entusiasmo em relação a atividades que lhe permitem alargar os horizontes. Números da sorte para Sagitário, 8, 17, 22, 24, 39 e 42. Capricórnio, previsões para Capricórnio. Confie no seu coração. Estará mais voltado para a sua vida íntima e irá surpreender o seu par de forma positiva. Na saúde, olhe, cuidado com os seus ouvidos. Proteja-os, estão muito sensíveis nesta altura. Já no aspecto financeiro, não se precipite a fazer compras que não sejam necessárias. Números da sorte para Capricórnio, 3, 7, 11,
18, 22 e 25. Aquário, previsões para o melhor signo do zodíaco. Ora bem, então, previsões para Aquário. Esta semana estará mais expressivo, o que dá aso a animadas trocas de mensagens e a partilhas íntimas com as pessoas que gosta. Na saúde, não esforce as suas pernas, estão mais frágeis. Já no dinheiro, seja otimista e confie nas suas capacidades. Números da sorte para Aquário: 2, 17, 19, 36, 38 e 44.

Ora bem, e assim chegamos ao último signo do zodíaco, que é Peixes. Atenção a situações inesperadas em contexto familiar que podem perturbar o seu equilíbrio. Não ligue ao que as outras pessoas dizem. Mantenha a confiança em si e nos seus sentimentos. Na saúde, haverá uma tendência para dores de garganta. Evite mudanças de temperatura. No aspecto financeiro e profissional, possível aumento de trabalho. Pois, saiba dar resposta a todos os desafios. Números da sorte para Peixes: 1, 8, 17, 21, 39 e 48.

Ora bem, e assim foram transmitidas então as previsões do horóscopo para esta semana, que, como referi anteriormente, começa hoje, dia 28, e se prolonga até o dia 4 de julho.

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4: Bem-vindos então a esta última meia hora de Manhãs Online com Tó Saraiva. Acontece praticamente todos os domingos neste horário, entre as 8 e as 11 da manhã de Portugal Continental. A vez agora para o Queen com The Show Must Go On.

Show Must Go On, foi então os Queen, a voz inconfundível de Freddie Mercury. É fantástico este tema. Este episódio é provavelmente dos melhores temas que foram lançados. É relativo, claro, depende dos gostos, mas eu gosto muito do Bohemian Rhapsody também, dos Queen. E agora vem por aí os Iron Maiden com Westing Love.

Grande tema este dos Iron Maiden, Wasting Love. Ora, um bom dia para a nossa colega a doutora Star, ela que daqui a 20 minutos aproximadamente vos irá fazer companhia. E um bom dia também para Sintra. Olá Sintra, muito bom dia. Continuamos com boa música, Blue on Black, vamos ficar com Kenny Wayne.

Foi um som brutal este de Kenny Wayne, Blue on Black, tema que acabámos de escutar. 15 minutos para o final desta emissão de Manhãs Online, quanto ao Saraiva, já daqui a pouco, vem por aí a fazer-vos companhia ao Star.

Pois é, estivemos então com os Inexus, Never Tears Us Apart. Bom, e à parte disso, não tarda muito a terminar esta emissão. Emissão que vai para o ar aos domingos de manhã, entre as 8 e as 11 de Portugal Continental. Normalmente começa mais cedo, não é? Hoje até bastante cedo. Eram 7h30 daqui, às 6h30 daí de Portugal, já estava a passar uns fadinhos. Aí para a malta.

Borba, e aqui ficam as minhas despedidas. Volto à vossa companhia no próximo domingo. Não se esqueçam de beber muitos líquidos, especialmente água, para, bom, para repor os líquidos que se perdem, não é? Ora bem, desejo desde já boa emissão também à Star. Muito obrigado a todos, e esta vai para todos vocês, especialmente para a Star, ok? Com votos de boa emissão, naturalmente, e para todos vocês, com um agradecimento por terem estado comigo ao longo destas várias horas, ou parte delas. Tchau, tchau, bom domingo na nossa companhia. Vem por aí, Chris Rea com Looking for the Summer.

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Olá, muito bom dia, boa tarde, boa noite, uma excelente madrugada então para todos vocês que se encontram desse lado na sintonia da Web Rádio Portugal Mãe. Eu estou aqui então a estar a fazer-vos companhia neste último domingo de junho, é verdade, mais um mês que já passou. Já vamos entrar então em julho. Este ano está a passar ainda mais rápido, é verdade. Vocês, às vezes, nós, aliás, vocês não, nós às vezes pensamos que é mentira, mas os dias, meses, anos passam a correr. Nós às vezes nem damos por ela e já estamos no fim do mês. Ora, isso é mais demoras, então ali para o Tom Saraiva, pela sua emissão que acabou então de nos proporcionar. Um beijinho para ti, parabéns. Um bom domingo para todos vocês aí em casa. Um beijinho para a Lu, para as tuas três princesas. E olha, fica aqui este tema, espero que gostes. E parabéns mais uma vez pela tua emissão. E não te esqueças de beber muita aguinha, como tu disseste. Não tem que ser só água, líquidos, para ficarmos bem hidratados. Uma beijoquinha então para todos vocês. 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

Levanto outra vez, Ruby Black também então aqui a passar e foi direitinho para o Toss Drive pela sua emissão que nos proporcionou. Ora vamos à nossa salinha de convívio. Para aquele berdinho, uma beijoquinha. Um beijinho para o Bombas, o Romão, para o Sintra, a Tânia, a Lenny, também para a Jana Almeida, o Homer que acabou de se juntar a nós, para a Luísa e para o seu Petito, para o Prince do Vento, é verdade, um beijinho também para o Cláudio e para a Graça, para a Lena também, e Zanete, uma beijoquinha para ti, comadre Luana, outro beijinho, um beijinho para o Álvaro e para a sua Irene. Tuguinha, deixa cá me ver. Levas um chute no rabiosco. É verdade, apetece-me. Beijinhos tu às vezes não mereces, mas pronto, levas aquele chute. Anitta, também um beijinho para ti. Parabéns mais uma vez ao Saraiva, um beijinho. E estou aqui a fazer-vos companhia. Para quem está do outro lado, eu já lá vou. Paula Fernandes com Fogo e Água é o tema que eu deixo então para todos aqui na nossa salinha.

Beijinho para o Tito, que também se juntou então a nós ali na nossa salinha. O Homer já escorregou na casca da banana. Acontece. Ora, então, para todos vocês que se encontram do outro lado, no escondidinho, como costumamos dizer, a maior parte de vocês não dá o seu olá. Mas alguns vão dizendo, já estamos aqui na vossa companhia. E nós temos que agradecer aos nossos ouvintes, a todos que se encontram do outro lado, aqui na salinha também, mas muito em especial quem se encontra do outro lado. Às vezes estão no trabalho, nas férias, no descanso, também a conduzir e estão sempre na nossa companhia. Paula Ribeiro, um beijinho. Ana Vinagre, também para quem se encontra com o Sr. André e a Dona Céu na Pastelaria Pão Doce, um beijinho. Fernanda Calado, Júlia Soares, Miguel Paredes, o nosso locutor Miguel Paredes. E estas duas meninas agora que eu vou mencionar, eu não sei quem elas são, não. Se vocês souberem, podem-me dizer. Odete Santos e Anita Silveira, também uma beijoquinha para vocês as duas. Nosso jardim é então o tema que eu vos deixo.

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2: E ficamos então com o nosso jardim. É poesia. Um beijinho então para o colombiano.

também para a Ruth e para o John que se juntaram a nós. O Tito eu já tinha cumprimentado e para todos vocês que se vão então juntando do outro lado. Vamos então a mais um tema que eu partilho com todos vocês. Já sabem, o meu privado está aberto para pedidos musicais, também está o meu Messenger, para quem o tiver, é claro. Também as postagens que eu pus nas páginas da Web Rádio Portugal Online no Facebook, também podem lá deixar o seu pedido musical que eu tentarei satisfazer. Se não, olha, vão passando aqui as músicas que eu tenho por aqui, que diz: Te esperarei toda a vida, que eu partilho com todos vocês.

Vamos então à minha primeira participação, que vem da parte do Cláudio, ele que diz o seguinte: depois passo um tema para ti e para todos, com votos de uma boa emissão e um feliz domingo para todos. Obrigado, Cláudio, por estares aí e também por participares. Um beijinho vai também para Cris Carvalho, que também se encontra do outro lado. Olha, escolhi este tema, espero que também seja do teu agrado. Vamos lá então.

0: Sujo.
1: Tema, eu juntei então à participação do Cláudio, ele que queria então um tema para dedicar para mim, com boa emissão, e para todos, com votos de um feliz domingo. Obrigado, Beto. Quem se juntou a nós, deixa. Beto, nada, Cláudio. Já estou a pensar no Beto Mendonça, ele que me prometeu um aperitivo para hoje de manhã, mas estou a ver que nada, não vai trazer nada. Quem é que se juntou a nós? Manuel Cruz, um beijinho também para si e para a Alícia, que também se juntou a nós. Ora, vamos a mais uma, que eu deixo então para todos que se encontram do outro lado, com joquinhas aqui da minha parte.

Vamos ao próximo e vai então para os nossos ouvintes que se encontram ali na nossa salinha. Os que têm então o seu pino azul, onde também se encontra o Diabinho, que acabou de se juntar a nós. Ora, ia para a Alícia, mas ela já foi. Se estiver ainda na escuta, vai também para ela. Para aquele Berdinho também, para o colombiano, ele que diz que fez então um pacto com o diabo. Isto nem é bom. É domingo, rapaz, é dia de ir à missa. Para a Ruth, o Diabinho, o John, o Romão, também para o Sintra, a Tânia, a Jana, também o Manuel Cruz, a Luísa, o Cláudio. Então, para vós, fica aqui este tema.

Vamos então ao próximo som que vai para todos os moderadores da Web Rádio Portugal Online, presentes e não presentes. Vai para o Tuguinha, que é o nosso mais fiel moderador, para o Álvaro, também para a Luana, para a Isa Neto e para todos os outros moderadores que possam ou não estar na sintonia. Passarinho, ele que se encontra então doente, um beijinho para ti, um bom domingo e rápidas melhores. Vamos ficar com este que diz: te encontrei.

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2: Mesmo Web Rádio Portugal Online, a nossa, a vossa rádio. O mundo é nosso, a rádio dos afetos. E chegamos a todos vocês pelas nossas aplicações móveis por esse mundo fora. É verdade. Vamos a mais uma. Esta vai então para todos vocês que se encontram do outro lado pelas nossas aplicações móveis Facebook Salinhas Associadas.
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tema foi então para todos que se encontram do outro lado. Anabela Rodrigues Lourenço, aquele beijinho para ti e também para todos que se encontram aí junto de ti. O próximo tema vai então para todos os meus colegas locutores presentes e não presentes. Do outro lado está o nosso locutor Miguel Paredes, aqui na nossa salinha. Estou eu, está o Tó Saraiva, está a Anitta e para todos os outros que possam não estar na sintonia. Romão, bem revoltado então aqui à nossa companhia. Olha, a Anitta já escorregou. Lhe ia dedicar um tema, ela fugiu. Pronto. Mas leva na mesma, não é verdade? É claro que sim.

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1: Claro que não, nenhum caminho é longo demais, desde que esteja sempre na sintonia da Web Rádio Portugal Online. Entrando então na minha segunda hora, um beijinho para a Luz, que também se juntou a nós aqui na nossa salinha. Ora, vamos a mais um tema que eu disse assim, a falta de um abraço. Às vezes nós sentimos falta daquele abraço bem especial, especialmente daqueles que já partiram e eram muito importantes e continuam a ser importantes para a nossa vida. Mas há alturas do dia que sentimos a falta daquele abraço. É verdade. Vamos lá então ficar com este tema que eu partilho com todos vocês.

verdade, a falta de um abraço. Um beijinho então para todos vocês que se vão juntando à nossa companhia. Deste lado estou eu a estar desde Jersey, Reino Unido, a fazer-vos companhia neste começo de tarde de domingo. O último domingo de junho. É verdade, ó comadre, tem cuidado. Não queimes nada ao acender o lume. Também não vais saltar a fogueira porque não apetece. Ora, vamos a mais um tema, mais uma participação que vem da parte do Passarinho, que diz que é então para mim com beijinhos. Obrigado, Passarinho, por estares aí e também por participares.

Sam vem então da parte do passarinho que queria então dedicar para mim com um beijinho. Ora, um beijinho para todos vocês, o Álvaro que revoltou então aqui à nossa companhia. Deixa ver se mais alguém se juntou à nossa salinha. Aqui é mais um verdinho, um beijinho para ti. Ora, o próximo tema vai então para o Cláudio pela sua participação.

Tudo o meu coração. É verdade. Este lindíssimo tema de Fernando Correia Marques, que eu também já não escutava há algum tempo, e eu ontem fui ao meu baú então buscar ela. Um beijinho então para o Beto Mendonça. É verdade, eu acho.

0: Bom dia! Não, bom dia, Jecas, boa tarde. Um feliz muito para si e a família deste lado, uma boa missão. Fala aqui o capitão Pancadinha. Está muito calor! Jogos-se muito assim para ir à praia!
1: Está na minha casa, está a ver aquilo que eu fazia, mas aqui, mas eu. Lá foi-me acordar agora pela esta manhã, ela foi-me acordar agora. Então, sim, senhor, quando for possível, é uma musicazinha aqui para o Pancadinhas, como ele está aqui comigo, e a seguir uma musicazinha para o meu amor que está na sua escuta, senhor. Tá bom? Um grande beijinho para si, continuando um bom domingo desse lado. Fui na escuta!
2: Pois é, como vocês escutaram, então o Pancadinha está daquele lado e então o Beto não quer açúcar naquilo, nada disso. E também está calor lá, então, daquele lado. Ora, então, para o Pancadinhas, vai já este tema para a Sofia. Eu já vou então procurar aqui um tema para a Sofia. Pancadinhas, um beijinho e obrigado por estares aí desse lado.

Iglesias, nunca te ouvi dar, foi o tema que eu juntei então para o pedido do Beto, para o Pancadinhas, pois eu sei que ele gosta bastante deste tema. Com um beijinho então aqui da minha parte para a Sofia, já lá vai. Este tema que se segue vai então ali para o passarinho que se encontra então adoentado pela sua participação. Com um beijinho aqui também da minha parte.

muito antes de... Uma foi então para o passarinho pela sua participação. Frank Castle, um beijinho também para ti, que te juntaste a nós. Ora então, para a Ruth, nada disso, Ruth, nada. Ruth, tu já levaste o tema. Para a Sofia, assim é que é. Da parte do Beto Mendonça, para o amor da sua vida, com muito carinho, amor, e um beijinho também muito especial para ela, vai então este tema que diz: quero mostrar ao mundo. Obrigado mais uma vez, Beto, por estares aí, por participares. E, Sofia, obrigado também por estares desse lado na nossa companhia.

Fernando Santana, Quero Mostrar ao Mundo, foi então o tema que hoje notei. À participação do Beto, que queria então um tema para a sua Sofia, com muito carinho, muito amor e também um beijinho muito especial da parte dele. Ora, vamos a mais um tema que vai mesmo para o Beto, pela sua participação, e depois vamos voltar então aqui ao estilo musical, porque iremos entrar na minha última meia hora.

0: Leite. Mais
1: música. Entrando então na minha última meia hora, se tudo correr como previsto, a partir das 13 horas de Portugal Continental, irão ficar na companhia do nosso virtual DJ. É verdade, desde Santarém a fazer-vos companhia. Vamos a mais um tema que eu partilho com todos vocês, com Joquinhas. Vamos lá.
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um tema que eu partilhei com todos vocês. Mimosa, um beijinho para ti, que também te juntaste a nós. Príncipe que se encontra então no almoço, arroz com ervilhas e pastéis de bacalhau. Já ia, é verdade. Bom almoço para ti. Iogurte, já iogurtes da Mimosa. Ai, leite Mimosa. Há natas Mimosa. É verdade. Há muita coisa Mimosa. Um beijinho então para todos vocês que também vão juntando do outro lado. Vamos a mais um que diz Just Because of You.

Because of you, foi um tema que eu partilhei com todos vocês. Pois é, o Provençal está nos figos, tem cuidado, tem cuidado. Sabes que o leite que os figos deitam faz uma comichão no corpo que nem é bom, é verdade. Sousa doido, seu doido, um beijinho para ti. Também vai um beijinho para a Graça Silva e também para o Vitor Vaz. Ora, o próximo tema, enquanto espero então que o virtual se junte aqui a nós, porque ele já está a caminho, é verdade. Este tema que se segue aqui, um cover da música de Bryan Adams, aqui Heaven, vai então para todos vocês que me acompanharam nestas 2 horinhas que eu estive aqui deste lado pelas nossas aplicações móveis, Facebook, salinhas associadas, para quem passou pelo meu Messenger, para quem passou também pelas minhas postagens. Obrigado por estarem desse lado. Obrigado pela vossa preferência pela Web Rádio Portugal Online. Heaven, bora lá.

tema foi então para todos vocês que me acompanharam do outro lado, para o nosso virtual DJ, ele que acabou então de se juntar a nós, e será ele que irá ficar na vossa companhia. Para ti, virtual, com um beijinho e também uma excelente emissão, eu te desejo. Agarra este que é então para ti.

tema foi então para ouvir do balcão votos de uma excelente emissão. O próximo Skin to Skin vai então para todos vocês que me acompanharam aqui na nossa salinha, para os que passaram por aqui, mas mulher especial para todos que ainda aqui estão, para aquele verdinho, o Sousa Doido, a Luz, a Ruth, o John, o Romão, a Mimosa, o Prince, o Passarinho que se encontra doente, rápidas melhoras, o Lucas 27, a Isaneta, a minha comadre Luana, o Álvaro, o Virtual, também o nosso Tuguinha, o Tossaraiva para mim, e eu já volto então para me despedir e passar então os comandos ao nosso locutor virtual.

0: tema foi então para todos vocês que me acompanharam aqui na nossa salinha. Eu estarei então de volta na sua companhia, se nada acontecer em contrário, amanhã pelas 17 horas de Portugal Continental. Até lá, sejam felizes, façam alguém ainda mais feliz. Se for possível, na companhia da Web Rádio Portugal Online, melhor ainda, o mundo é nosso, a Rádio dos Afetos. Portugal, um beijinho também para ti, que te juntaste a nós. Ora, o próximo tema é a minha música de saída, e será também uma mensagem que vai passar antes, que eu deixo também para todos vocês, e também virtual. Uma excelente emissão, eu te desejo. Joquinhas em vossos corações, fui!
1: Deus, hoje é domingo 28 de junho, e se esta oração chegou até mim, eu recebo como um sinal de que o Senhor ainda está cuidando de tudo. Pai, neste dia de descanso e preparo para a nova semana, eu entrego minha mente, minha casa, minha família e os passos que ainda vou dar. Tira de

Quero também dar um beijinho à nossa ouvinte que também está sempre na nossa sintonia. Maria Brito até Ganzi, vai aquele beijinho santinho delas. Pois é, verdade, também um beijinho para ti. Virtual, vamos lá a isto.

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Olá, olá, olá, olá. Queridos idosos portugueses, deixamos então o tema que foi o tema de abertura para todos vós. Podem participar aqui na emissão virtual, com o Virtual DJ no Frequência Máxima Top Hits. Podem vir aqui no meu privado, nessa linha oficial, deixar a vossa sugestão musical indicatória, Face e Ardores, da mesma forma. Deixar a vossa mensagem de voz e entrar comigo em direto, se quiserem, basta escreverem na mensagem, gostava de participar na tua emissão virtual. Automaticamente chamarei vocês para trás. Participem se quiserem, se são bem vocês. Eu não morro, sou beijo às meninas, abraço aos meninos. Vamos então ao próximo tema. Vai já direitinho para a minha doce colega, a doutora Star, com um beijinho de tinho para ela. E parabéns pela sua espetacular emissão e moça da tarde. Vem então por aí. These boots are made for walking. Ele diz, as minhas botas foram feitas para andar. Mas cuidado, que eu sou de bota, fiquei de bota de biqueira afiada. Então toma-se tarde para ti e parabéns pela tua emissão.

E deixamos então o tema que o Pedro tinha até a minha querida colega doutora Star, com um beijinho de sininho para ela e parabéns pela sua espetacular emissão. Deixamos então These Boots Are Made for Walking. Patricinho, para ti com beijinhos. E uma tarde, vamos então para o próximo tema. E o próximo tema é este, vai já de vinho para todos vós e para casa, que escutam pelos players, iPhones, tablets, telemóveis, Facebook, Tonin, Rush.com, Sotis Móveis, Vavarados, Botão Online, colegas, doutores de Paraná, nosso linha de parceria, portugueses de Portugal, Norte, Sudeste, Oeste e Dimensões também são gente, nosso país irmão Brasil, portugueses brasileiros, mulheres portugueses pelo mundo, portugueses e imigrantes de Portugal, para o Norte, também com a linha oficial. Um abraço para o Dr. Saraiva, meu colega, doutor, dono e administrador, aqui do Vavarados, Portugal Online, vinha a estar. Um abraço para o Tinho Beijo, chefe das armas, como de ver as canelas, Mujinha e Zaneto. Um abraço ao Álvaro, um abraço ao Lucas 27. Um abraço ao Doente Passarinho. Um abraço ao Príncipe, Mujinha Mimosa. Um abraço ao Irmão. Um abraço ao John. Um abraço ao Santinho Delas. Um beijinho à Luz. Um abraço ao Sol do Doido. E um abraço para o Bordinho. Muda o teu nome para podermos virar azul e poderes estar lá connosco. Vamos então ao próximo tema para todos vós, com beijinhos meninos, abraços aos meninos. Também nada então por aí. Web Rádio Portugal Online, o melhor em música. Feeling Natalie. Tomem lá, segundo que é vosso.

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E deixamos então para trás mais um belíssimo tema. Rádio Portugal Online, o melhor em música, Feeling Knuckly. Para dirigir então para todos vós, com 20 abraços meninos, vamos ao tema de abertura. Virtual DJ, frequência máxima, o melhor em música, de Onplif Honk. Tomem lá, segurem que é vosso.

E deixamos então para trás Virtual DJ, frequência máxima, melhor em música, de Romp, de Funk, Omp, que foi de pinho para todos vós e por casa. Vamos então para o próximo tema, e o próximo tema que vem já por aí, já entrou na pista, mas eu odeio falar em cima das músicas, não dá de meter-o entre músicas, rapidinho. Este próximo tema pode ir direitinho até quem? Vai direitinho até a Isa Neto, antes que ela vai embora, vai para ti com um beijinho de sininho no teu coração, moça da tarde. Toma, segura que é teu, com um beijinhos, toma lá, vem então por aí. Oh amor, segura que é teu, com beijinhos.

E deixamos então para trás, oh amor, que quadradinho para a nossa estimada amiga ouvinte e minha colega moderadora aqui na salinha oficial do Bebrado Online, Isa Neto, com um beijinho de sininho para ela, moça da tarde. Vamos já direitinhos ao próximo tema. E o próximo tema que vem por aí vai já direitinho até o Lucas 27, com um forte abraço para ele, para o gostado, moça da tarde. Vem então por aí Iron Rebellion, I Dusty Strings, Rockabilly Industrial Techno. Seguro que é teu, com um forte abraço e moça da tarde para ti.

E deixamos então para trás Iron Rebellion, The Strings, Rockabilly Industrial Techno, que foi de Tinho para o Lucas 27, com um forte abraço para ele, por ter gostado. Eu, esta tarde, vamos já de Tinhos para o próximo tema. E o próximo tema para a minha querida nossa colega, doutora Anitta. Ela recebeu-nos, estou a ver a face, vai para ela com um beijinho. E uma tarde, Anitta, se tu se não estou em erro, segura que é teu com beijinhos, vem para aí, La Luna e tu, Afro Tribal Dance. Toma lá, segura que é teu com beijinhos.

0: E deixamos então para trás La Luna e Tu. Afro Tribal Dance, quadradinho então para a minha doce colega Anita. Com um beijinho de sininho para ela, uma santa tarde, Anita, se tu, bolsa, não estou em erro. Quadradinho para ti este tema, com beijinhos. Vamos então para o próximo. E o próximo será a primeira dedicatória que chega a mim da parte do nosso estimado amigo ouvinte Beto Mendonça. Alô, alô, Beto, boa tarde. Para ti e restante companhia.
1: Olá, olá, boa tarde. Boa tarde aqui, nosso amigo Lutor Virtual. Virtual, tenho uma feliz abençoada tarde de domingo, com votos de boa missão. Assim também quero aqui agradecer a nossa amiga Lutora Star pela linda emissão. Muito obrigado, Star, um grande beijinho. E assim, amigo Virtual, tenho aqui um colega que vai lhe dar aqui uma palavrinha. Ele já é conhecido aqui pela Star. Lá vamos agora.
2: Boa tarde, amiga. Fala aqui o Capitão Pancadinha. É um feliz muito para si e a família de Estelar numa boa missão. Um grande abraço. Obrigado.
1: Estás na escuta.
2: E tu à escuta aqui mais o Beto.
1: Está na escuta, Virtual. Já consegui-lhe pôr ali uma aplicação para ele conseguir ver aqui a rádio. Então ele está aqui na sua companhia. Então fica uma músicazinha para a gente de hoje. Daqui a pouco já volto para pedir mais emo, tá bom? Um grande abraço. Obrigado.
0: Obrigado, Beto, pela tua participação. E dai um forte abraço aí ao Capitão Pegadinhas. Vamos então para o tema que vai para vocês e que vocês mandam também para nós. Com beijos às meninas, abraços aos meninos. Vem então para aí. Starship, nothing going to stop us now. Tomem lá, segurem a vossa.

deixamos então o tema que veio da parte do nosso estimado amigo Vitor Beto Mendonça e também do seu amigo Capitão Pancadinhas, que estão na escuta. Este próximo tema é a atribuição para vocês, pelo tema de dar criticaram para todos nós, com beijos meninas, abraços meninos. Vamos então ao próximo tema. O próximo tema para todos vós, vai para vocês aí também, com um forte abraço ao Beto Mendonça e também ao Capitão Pancadinhas. Forte abraço para vocês, vem então por aí, bem linho da Madeira. Segura que é vosso, com fortes abraços e uma boa tarde para vocês. Tomem lá.

deixamos então um bailinho da Madeira, a retribuição para o nosso estimado amigo ouvinte, Beto Mendonça, também para o seu colega e amigo, Capitão Pancadinhas, com um forte abraço para vocês, uma boa tarde. Vamos então para o próximo tema, deixamos para trás bailinho da Madeira. Vamos já para o tema que vai dirigir para todos vocês e por casa, convite às meninas e vossos meninos, também lá, todos vocês, colegas do Douro, doutoras de Bano também, e locutoras, todos vocês espalhados pelo mundo fora, portugueses e imigrantes também. Bate o pé, levanta a mão, festa portuguesa animada. Tomem lá, segura que é a vossa.

deixamos então para trás, bate o pé, levanta a mão, festa portuguesa animada. Foi daqui para todos vocês por casa, com beijos às meninas, abraços aos meninos. Vamos então para o próximo tema, e o próximo tema é este, vai com saudações até Espanha e México, com Mariachi Pulse House Latino Tecno House Attempts 2026 Festival Club Banger. Tomem lá, seguro que é vosso, com beijos às meninas, abraços aos meninos, tomem lá.

E deixamos então o tema que eu mandei direitinho até Espanha e México com soluções Mariachi Pulse House Latino Techno House ATMs 2026 Festival Club Venture. Vamos então já para o próximo tema, e o próximo tema que virá já por aí. Vamos até aos Açores. Com um forte abraço até aos Açores, vem então por aí. Açores e Ilhas, tomem lá, segura que é vossa.

Atlantico Eterno. E deixamos então Açores, 9 ilhas. Quadradinho então para todos os açorianos, com fortes abraços aos meninos, beijinhos às meninas. Vamos então para o próximo tema, que vai já para o meu colega, o doutor administrador, que é do Abraço Portugal Online, Tom Saraiva, com um forte abraço para ele, vamos gostar esta tarde, também para a sua esposa Lu e o restante família. Bem então para aí, Laura Breinigam, Self Control. Toma lá, segura que é teu.

deixamos então para trás Laura Brannigan, self-control, quadrinho para o meu colega, doutor, dono, administrador, cadeu abraço para o online, Tó Saraiva, para a sua esposa Lu. E restante família, vamos então para o próximo tema, e o próximo tema que vem por aí. Mas aqui até quem? Pode dirigir até o Álvaro e sua esposa Irene, então vamos até. Até onde? Até à Praia de Caminha, entre Rio e o Mar. Toma lá, segura que é teu com um forte abraço.

0: deixamos então Praia de Caminha, entre o rio e o mar, que foi definido para o Álvaro, com um forte abraço para ele, um beijinho para a sua esposa Irene. Vamos então para o próximo tema. E o próximo tema é mais uma dedicatória, chega a mim da parte do nosso estimado amigo ouvinte Beto Mendonça. Alô Beto, boa tarde para ti, um bom descanso.
1: Olá novamente, amigo virtual. Virtual, vou-lhe pedir esta música, se você consegue me baixar esta música para dedicar ao meu amor para a Sofia que está na sua companhia. Muito obrigado. Condição de uma boa missão. Um grande beijinho, meu amor. Estás aí na escuta aqui do virtual. Um grande beijinho para ti, te amo. E muito obrigado, virtual. Se consegue me baixar esta música, é tão linda, que é para o meu grande amor que está aqui na sua escuta. O meu muito obrigado. Também meu colega, aqui um pacadinho, se agradece da música. E ele está a dizer uma boa missão para si, que está ali na escuta, que agora é... Agora vai! Um grande abraço virtual. Muito obrigado. Mendonça na escuta. Obrigado.
0: E vamos então ao teu tema, que dicas para o teu amor, Sofia, com um beijinho para ela.

Deixamos então mais uma dicatória para trás. Manuel Campos, só penso em ti, veio da parte do Pedro Mendonça, de cooperação amor, Sofia, com um beijinho de sininho para ela. E vamos então para o tema que vai de ninho para todos vocês, vai de ninho para ti, Beto Mendonça, para a tua amada Sofia, para o teu colega também. Eu pito um Pancadinhas com um forte abraço para ele e obrigado pela parte do gol, derivada boa emissão. Muito obrigado, Pancadinhas. Fortes abraços para vocês, vem então por aí, Bailinho da Madeira. Já de seguida, Portugal Folclore, Music Mix. Também lá, segunda que a vossa.

Ainda chamamos então retribuição Frederico para o Beto Mendonça e também para a sua amada Sofia, para o seu colega Capitão Pancadinhas. Deixamos então um bailinho da Madeira 2026, Portugal Folklore Party. Vamos então para o próximo tema, e o próximo tema, este vai já direitinho até Augusta, com um beijinhozinho para ela, então para ela escolhi Povo que lavas no rio, segura que é teu, com um beijinhozinho da tarde, toma lá.

Pois é, cá para mim parece que o povo que lava no rio não quer entrar, não quer tocar. E então vamos já para o próximo tema, que vai para ti, Augusta, com um beijinho. Bota fogo na pista, toma lá, segura que é teu com um beijinhos.

parece que nenhuma delas quer tocar agora aí, lá à esquerda. Temos que ter aqui um internacional. Então vamos para Backstreet of Your Cadillac, que as portuguesas não querem entrar. Vamos então para Sister Cat, Backstreet of Your Cadillac. Toma lá, segura que é teu com um beijinho.

E deixámos então o tema Pedrinho para Augusta com um beijinho de sinho para ela. E uma só tarde deixámos então CC Cats, Backstreet of Cadillac. Single version, que foi Pedrinho para ti com um beijinhos. Vamos já para o próximo. E o próximo vai com saudações até o povo lentejano. Com fortes abraços aos meninos, beijos às meninas, todos vocês espalhados por um fora. Tomem lá, bem então por aí. Alentejo, planície do céu. Tomem lá, seguro que é vosso.

E deixamos então Alentejo, planície do céu, que foi de Betinho. Até o povo alentejano com fortes abraços. Alentejanos de raiz, também alentejanos espalhados pelo mundo fora. Vamos então para o próximo tema. E o próximo tema que vem depois deste vai já tinha para o meu colega Dr. Miguel, com forte abraço e muito bem-vindo. Vem então para aí. Credence Clearwater Revival com Fortunato Sound. Toma lá, segura que é teu, com forte abraço.

E deixamos então para trás mais um belíssimo tema Creedence Clearwater Revival, Fortunato Sun Snow. Pois aqui então para o meu colega Dr. Miguel, com um forte abraço para ele nos da tarde e muito bem-vindo. Vamos já dirigir-nos ao próximo tema. E o próximo tema pode ir já dirigir até ao Ahmed, com um forte abraço para ele nos da tarde. Toma lá, seguro que é teu, muito bem-vindo. Vem então para aí a Airbeat Party Mix. Toma lá, seguro que é teu. Seja Arabit Party Mix. Toma lá, seguro que é teu, com um forte abraço.

deixamos então para trás Arabit, Party Mix, que o Pedro tinha então para o Ahmed, com o Porto Abraço para ele nesta tarde, e muito bem-vindo. Vamos então para o próximo tema, e o próximo tema para a mulherada, vamos lá com Shania Twain, Man, I Feel Like a Woman, live. Então, me dá seguro que a voz com beijinhos para vocês, tanto aqui esta linha oficial, como por fora, Face e Ardores. Colegas do Douro estão no transbano, também mulherada que está por fora, via internacional, imigrantes, vem então por aí, Shania Twain, Man, I Feel Like a Woman, também lá, segura que a voz.

E deixamos então o Shania Twain, Man, I Feel Like a Woman. Definiu para a mulherada, tanto aqui em linha oficial como Face Your Doors, colegas locutores de trás de pano, todos vocês espalhados pelo mundo fora, também imigrantes. Vamos então para o próximo tema. E o próximo tema este vai para todos, com beijinhos às meninas, abraços aos meninos. Muito obrigado pelo vosso carinho, simpatia, amizade, audiência e companhia e participações. Muito obrigado a todos. Vem então por aí. Portugal, somos todos templários. Tomem lá, seguro que é vosso, com beijinhos às meninas, abraços aos meninos. Tomem lá. Eu já volto com o tema para o meu colega Dr. Miguel, que vai ficar convosco nas próximas duas horas.

deixamos então o tema F para todos vós, com muito obrigado pelo vosso carinho, simpatia, amizade, audiência e companhia. F para todos vós, espalhados pelo mundo fora, vamos então para o próximo tema. E o próximo tema vai já para o meu colega, o Dr. Miguel, que vai ficar convosco já de seguida, com mais duas horas de boa música. Vem então por aí, The Black Mark, Modern Disco Style, Strong Time. Toma lá, segura que é teu, com um forte abraço e boa emoção.

Ora, vivas a todos, caros estimados ouvintes, muito boas tardes. A partir de agora vão estar aqui na companhia do Dr. Miguel Paredes, que vai estar nas próximas 2 horas a disponibilizar boa música aqui na sua companhia. Todos vocês que estiveram aí já na escuta das emissões dos colegas que estiveram aqui anteriormente a mim, já no dia de hoje, então Saraiva, Star e Virtual, continuem sempre ligados, porque até às 23 ainda vai rodar, não vou estar aqui mais locutores aqui na sua companhia. Aqui direto do estúdio de Inês Vaz, precisamente ao lado do colega virtual, eles estão lá por Litejo, eu estou do outro. Foi missão, simplesmente só pulou por cima do rio e está aqui deste lado. Um grande abraço ao colega virtual, que fantástico, como sempre, mais uma magnífica emissão, como sempre, eles sabem executar missões fantásticas de encher o olho. E também para todos aí da sala chat, com um beijinho de boas tardes à colega doutora Anitta, um abraço, boas tardes para o meu grande amigo virtual DJ, fantástica emissão, parabéns. Para o Álvaro, um grande abraço para si, para a sua Irene, beijinhos para ela. Um abraço para o Lucas 27, beijinho para Cacau. Um abraço para o Daniel, um beijinho para o Augusta, beijinho para a minha vovó Toninha. Um abraço para o Portugal, um beijinho para a Mimosa. Um abraço para Nuno Vicente, um abraço para o João e demais ouvintes que estão aí na escuta por os players, colegas locutores, moderadores da Rádio Portugal. Um abraço para o nosso Tó Saraiva, o nosso presidente da rádio.

Emissão que abriu com o tema dos Lince, com Far Away, é o tema que escolhi para a entrada, e agora este é só para me acompanhar nos discursos. Um som calminho, um som livre, cujo tema é o Lydia Music Freedom Live.

Já também de dar boas tardes a quem até agora tem estado a pôr likes nas minhas postagens publicitárias desta emissão. Guardo boas tardes para todos, então, e que estão desse lado também a fazerem-me companhia. E venha aí também até mim a sua dedicatória, esteja à vontade, sejam bem-vindos aqui com a vossa participação, venha para rodar música da sua preferência, se já sabe, leva aqui com a escolha musical que vai rodar para hoje, vai ser um bocado misto de estilos musicais, um bocadinho de música portuguesa, um bocadinho de música internacional, vai ser um pouco de tudo, vamos lá. Por isso, quem estiver do lado de fora já sabem como fazer, tem que ser meus amigos no Facebook Messenger e fazer a sua participação por lá, como habitualmente faz Beto Mendonça e Beri Brito, ouvintes muito habituais que participam por lá, também de vez em quando também Fernando Jesus e demais ouvintes que são meus amigos no Facebook, ouvem a emissão, veem as postagens e vêm ao meu privado e vêm fazer as dedicatórias por lá. Também aqui na sala de chat podem fazer a participação através do meu nick privado Miguel Paredes. Tenho um smilezinho com o Oner, é nova aquisição para o meu nick. Já não escrevo ar antes do nick, agora sim, Oner. Está aí, o smilezinho aí na sala de chat ao Buraco Portugal Online. Podem entrar no privado e fazerem a vossa dedicatória. Vamos lá.

0: Agora estou para o tema que vai rodar já de seguida, exclusivo para o meu colega virtual, que esteve aqui até na sua companhia nas 2 horas anteriores, que esteve fantástica, mais uma vez uma missão bem conseguida, já o António também esteve brilhante, depois daqui de um bom tempo de ausência por força de ordem técnica. Mas quando volta, volta com mais fulgor, com mais força, e assim é orgulho de se ter o que esteja assim. Um abraço para o virtual, vai rodar em estudos, um tema para ti. Os Senran com The Impact, às vezes costumo abrir missões com este tema. Hoje vai rolar para ti um tema instrumental, todo ele feito em teclado sintetizador. Rodem de segundos para o virtual com o braço.
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E começamos bem aqui com este tema instrumental que foi exclusivo para o meu grande amigo Rogério Virtual, que esteve aqui então na sua companhia, como sempre habitual, o seu magnífico programa Frequência Máxima, que sempre com grandes músicas, grandes títulos, ele que muitas vezes vai buscar músicas que costumam ser já tão cheias.

0: participações, a começar aqui então com a primeira dedicatória, como sempre habitual, a fazer as honras da emissão, entrada de emissão, o nosso estimado ouvinte, Beto Mendonça. Boas tardes, Beto, presumo que ele informa que também vai alguém participar junto do junto dele, presumo que seja o Pancadinhas, não é? Boas a todos, que tal tem a ser? Boas tardes, Beto, sejas bem-vindo aqui à emissão.
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2: Olá, boa tarde. Boa tarde aqui nosso amigo doutor Miguel, uma feliz e abençoado domingo, com votos de boa emissão. Assim também quero aqui agradecer ao nosso amigo doutor Virtual pela linda emissão. Muito obrigado, Virtual. Um grande abraço. E atenção, aqui eu tenho aqui deste lado, tenho aqui um colega. É conhecido aqui, meu colega, pá, isto. Este colega está aqui, é mesmo maravilha. O nome dele é Eduardo Petrello, mas tem o primeiro nome, que é o Capitão Pancadinhas. Ele vai dar aqui uma palavrinha, aqui é o Miguel.
3: Vá lá, boa tarde, amigo Miguel. Vá lá aqui o Capitão Pancadinhas, chamar-nos o Capitão Pancadinhas. Dê um feliz domingo para si e para mim deste lado, uma boa missão.
0: Igualmente.
3: E também para o
2: Frisbol, agradecer.
3: Vou-te dar a agradecer a boa missão que ele está acabando agora. Um grande abraço. Jogos, peito bem para a praia, que aqui está calor. Agora está vindo Sardinha aqui ao sol e calção.
2: Está vendo, Miguel? Eu não consigo dizer o que ele está aqui a dizer. Nem sardinhas, jogos de sol.
3: E de calção.
2: E de calção, já vês-te?
3: Dá-lhes
2: azuis. E dá-lhes azuis. Miguel, mete uma músicazinha para a gente dos dois. Daqui a pouco já vem aqui novamente para te pedir mais uma. Mas o meu colega já vai ir, mas ele vai levar. A rádio ali com ele, tem ali uma aplicação, já consegui pôr ali uma aplicação, não, então não se pôr comigo. Ele vai ouvir na sua viagem, então já sabe, não tem problema não, Miguel, podes. Aqui o Capitão Pancadinhas, é mais conhecido, Capitão Pancadinhas, é? O Eduardo Petrello, é um gajo ferreiro. Muito obrigado, Miguel, e contenção de uma boa missão, voltarei daqui a pouco, obrigado.
0: Sempre, sempre grande alegria, ele e o seu grande amigo Pancadinhas. Para vocês, um grande abraço da minha parte. É sempre um orgulho ter-vos aqui a participar na emissão. Hoje em dupla, né? Hoje o Pancadinhas e o nosso Beto Mendonça, como sempre. Eu espero que vou ao encontro aqui das vossas escolhas. Vou ficar aqui com o DJ Moquero. A voz de DJ Moquero com esta Sound on the Floor, Rolling de Segundos. É uma música até bem mexidinha para vocês aí estarem a abanar aí o esqueleto e tudo mais, né? Não mais hoje é de mim, vocês certamente estão na vossa diversão e merecem. Rodem de segundos, já de seguida. Beto Mendonça e Pancadinhas para vocês, com o abraço da minha parte. Obrigado pela participação.
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3: Na verdade, a Rádio dos Afetos, a rádio que interliga você ouvindo ao mundo pela internet, a rádio que faz companhia de manhã, tarde e noite, a rádio Web Rádio Portugal Online. E depois de escutarmos este tema a pedido do nosso estimado amigo Beto Mendonça, que foi juntamente com o seu grande amigo Pancadinhas, que está na sua companhia, lá, todos bem animados e bem divertidos, então escolhi este tema a pedido dele, de Jim Bagueiro, Sub on the Floor, terminou de tocar alguns segundos. Ele que irá certamente participar mais daqui a bocado, acredito que sim, logicamente, é o recordista. É o Cristiano Ronaldo das dedicatórias aqui da minha emissão. Normalmente ele é sempre o recordista, está sempre a participar. E, claro, eu fico contente, venho a participações que eu estou cá para se atender, não é?

0: E antes de até passar, queria até agradecer aqui uma pessoa muito carinhosa, muito querida, que sempre me acompanha nas minhas emissões na rádio. Aliás, ela já vem de outras andanças. A Toninha, vovó Toninha, com um beijinho no teu coração, linda. Também juntou-se a nós, a nossa ouvinte Paula. Paula, seja bem-vinda, boas tardes, com muita alegria. Também juntou-se neste precisamente o Romão. Abraço, Romão. Presumo que esteja tudo na mesma relação ao restante pessoal que está aqui. Todos vocês continuem sempre bem animadinhos e da melhor forma maneira. Vamos lá. Pá, vovó Toninha, com um beijinho no teu coração lindo. Ela é fã incondicional do grande cantor português, Tony Carreira. Vou escolher para a rodada de segundos a vida que eu escolhi na voz sempre quando incontornável de Tony Carreira. Pá, vovó Toninha, com um beijinho no teu coração lindo. Rodada de segundos.
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1: E ficamos então com este tema que estivemos ouvindo, Dani Carreira, a vida que eu escolhi, música foi para a minha vovó Toninha, uma pessoa fantástica que sempre me acompanhou durante outras andanças nesta diversão da rádio. E sempre, também sempre, quando pode, logicamente, quando pode, vem sempre me fazer companhia. Continuando com mais músicas, as próximas dedicatórias já estavam a caminho, proveniente da minha locutora. Minha colega doutora Anitta, que escreveu assim no meu privado, quando puderes passei uma música bem bonita para Beto Mendonça e o Pancadinhas da minha parte, com votos de um excelente e bom domingo. Da minha parte, por isso da minha parte um grande beijinho para ti, Anitta, obrigado pela participação e certamente o Beto e o seu amigo vão agradecer. Vou escolher aqui então aqui um tema. Aqui um tema bem que seja bem trato para eles os dois. Vamos ficar com ela

0: Deixei cá então com o Dino Meira, com zum zum zum, roda de segundos então para o Beto Mendonça e o Pancadinhas, a dedicatória pedida da nossa locutora Anita. Vamos lá, roda de segundos.
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0: E prosseguimos sempre a rodar, música sem parar, 15 horas e 34 minutos, hora portuguesa. Vamos morar na Ilha da Madeira, mas eu moro nos Açores, hoje domingo 28 de junho de 2026. Prosseguindo sempre com o próximo tema que vai rodar, vou-se dedicar este tema a todos os meus colegas locutores que estejam na escuta da emissão via player e também a todos os meus moderadores da rádio que estejam lá de fora da escuta da emissão. Com o abraço da minha parte, rodem segundos dos DESP e siga com o tema Festa. Rodem segundos, vamos lá.
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3: Olá, olá. Muito obrigado, Anitta, pela esta linda música que se envolver. Aqui é o Miguel, já está a passar, então estava aqui a deixar uma música. Então, Miguel, se consegue baixar essa música para dedicar um amor que ela está na sua, está na tua, escuta, Miguel. E se consegues baixar, tá bom? E muito obrigado, Miguel. Daqui para cima, um bocadinho, já vai parar o avião dele, que ele faz retas assim. E curvas a 500, que quando eu vejo a mensagem, vão-se partir a rede. Ele daqui a pouco já vai me mandar uma mensagem para te poder mandar para ti, tá bom? Um grande abraço, Miguel, muito obrigado. E, meu amor, estás aí na escuta? Um grande beijinho para ti, que eu sei que estás na escuta do Miguel. É assim como eu te falei, que estava aqui mais uma colega. Queria que ele deixasse mensagem aqui ao Miguel. E então, esta música é para ti, meu amor. Um grande beijinho, Miguel. Obrigado, Miguel. Um grande abraço.
4: Da minha parte, a Beto Mendonça, comer um grande e enorme abraço para ti, um beijinho para a tua senhora, a tua Sofia, que está na escuta da emissão, ao qual da minha parte muito agradeço de vocês estarem na escuta da emissão. E por isso então, mas o Beto dedica para a sua cara metade, a sua Sofia, com o tema que vai rolar em segundos na voz de David Garcia, com o tema Foi Milagre Eu Te Encontrar. Roda em segundos, vamos lá.
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1: Vamos lá prosseguindo com temas bem agradáveis nesta fantástica tarde de domingo, 28 de junho de 2026, aqui na sua companhia Dr. Miguel Paredes, comando a missão Estúdio Mestre Baixo Distrito de Santarém, 100 km norte de Lisboa. E então, para o próximo tema para rodar, bem exclusivo aí para todos que estão na sala de chat, todos bem aqui, bem animadinhos, uns já meterem necos a dançar, outros já meterem necos a bailar de lado para o outro, outros já meterem necos a meterem palmas. Todos vocês que estão aí desse lado da sala de chat, tudo bem animados, Tossaraiva, Anitta, Virtual Gen, nosso virtual, o Álvaro, o Ironside, o grande colega Ironside, aí na nossa companhia, Lucas 27, o Cacau, Toninha, Portugal, Mimosa, Romão, Tuguinha Boy. Para vocês que têm deste lado, vai lá no segundo sistema que escolho. Dança do Tiro Liro Liro. A voz do Roberto Leal. Rola em segundos, vamos lá.
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E foi tema mais um em português, mais uma recordação do Roberto Leal Lança do Tiruliro. Que diga para todos os que estão presentes aqui na sala de chat da Eboride Portugal Online. Tempo sempre a correr, ele não para, ele é que anda, é quem manda e praticamente a 10 minutos atingirmos as 16 horas hora portuguesa, mesmo horário da Ilha da Madeira, menos uma hora nos Açores, mais uma hora na Europa Central.

0: E vamos não prosseguir com mais música aqui para todos vocês. Vamos aqui mais uma em português, de voz de Ana Duarte, com o tema Dama. Este tema vai rodar aí para todos que estão a ouvir aí, pelos players, todos os ouvintes aí espalhados por todo o mundo fora na escuta da rádio. Por isso, força aí, roda para todos vocês, da minha parte, Ana Duarte, Dama, a tocar já de seguida. Vamos lá.
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0: Sempre, Lara, vamos lá, continuando para continuar em música, todos para continuarem todos bem animados, brilhantando aí a vossa tarde aqui na companhia do Miguel Paredes, na sua companhia. Vamos lá, a prosseguir então com mais outro tema que vai rodar na voz de Ricardo Mateus. Vamos escutar o tema Vai para a Frente. É verdade, para a frente é que é caminho, para trás me já burro, como diz o outro. Por isso, vem ter este tema já de seguida aí para o nosso Dr. Saraiva, nosso presidente da rádio, para toda a família que esteja aí na escuta. Vamos lá.
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2: Esta é a sua rádio, a rádio que interliga você ouvindo ao mundo pela internet, Rádio dos Afetos, rádio que sempre faz companhia de manhã, tarde e de noite, já sabe que dentro de uma hora e mais um minuto, uma hora certa precisamente a verificar na companhia do locutor Aaron Saida, que vai estar aí depois a partir das 7 para a frente, com muita música também, que sempre com muita alegria.

0: Prosseguindo já de seguida com o próximo tema que vai rezar, antes de mais interessar, boas tardes já ao ouvinte e amiga aqui da Sala Chat, Jana Almeida. Juntou-se a nós, beijinhos para si, Jana, seja bem-vinda. Prosseguindo sempre com música uma atrás da outra, aqui vamos continuar aqui mais um tema em português, agora vamos ficar com o... Kim Barreiros. Vamos escutar o Kim Barreiros com O Bicho e a Toca. É o título da música que tem mais um grande êxito de Kim Barreiros, que vai rodar aí para todos os nossos imigrantes que vêm por esse mundo fora, que gostam de ouvir e que se encantam de ouvir música portuguesa, com certeza, não é? Vai para todos os imigrantes que estão na escuta e para todos os azulinhos aqui da Sala de Chá também, Lucas 27, Cacau, Toninha, Jana Almeida, Portugal, Mimosa, Ahmed, Romão e John. Com vocês também, roda este tema já de seguida. Olá!
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1: E é bom ouvir assim umas músicas bem animadas para estarmos aqui também todos alegres, todos felizes, porque tristezas não pagam dívidas. Vamos lá. Feito ao Kim Barreiro, já toca e o bicho, neste caso o bicho já toca, assim é que está escrito o tema. Mas por aí algum pessoal pode interpretar isto de outra maneira, mas isso cada um, cada um costuma ser cada cabeça a sua sentença, não é? Mas o objetivo das músicas, muitas delas que podem parecer que sejam um bocadinho puxadas demais, não é que esse objetivo que é feito, mas sim com o objetivo também de animar, de ser um momento de diversão, fertilização e também de perceber que muitas vezes as letras não é aquilo que muitas vezes se pensa.

0: Vamos lá prosseguir então com mais música próxima que vai rodar dentro de segundos. Vem então interir para quem até agora já participou na emissão, com dedicatórias para o Beto Mendonça, para o Pancadinhas e também para a nossa Floranita, que até agora participaram da emissão. Vai rodar dentro de segundos. Próximo tema. Vamos jogar para a música internacional, vai rodar na voz de Breathe Again, com esta aliás, na voz de Toni Braxton, se está correto, com o tema Breathe Again, roda em segundos. Vamos lá.
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2: E ficámos então com este tema de Tony Braxton, com esta breve vacante. Lembro de calar alguns segundos para quem participou até agora com os indicadores na emissão: o Beto Mendonça, o Pancadinhas, seu amigo, e também a nossa autora Anitta.

0: Sempre lá por circo, mais música aí para todos que estão aí a fazer companhia nesta fantástica tarde de domingo, 28 de junho de 2026. Próxima que escolho, a rodada em segundos na voz dos Personal Jesus, com este, na voz dos Depeche Mode, se está correto, com o tema Personal Jesus a rodada já dentro de segundos. Vamos lá.
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0: E ficámos então na escuta deste clássico da década de 80 dos Depeche Mode com Personal Jesus, que teriam de tocar já alguns segundos e para todos vocês. E juntou-se a nós e o nosso ouvinte pirata, caro amigo pirata, seja bem-vindo, boas tardes. Nosso amigo que está a nos ouvir em Itália, pelo menos pela escrita. E vamos então às dedicatórias, mais uma participação aqui do nosso estimado ouvinte Beto Mendonça. Vamos lá escutar o que ele tem a dizer. Força, Beto!
1: Oh, Beto Mendonça! Dizei ao doutor Miguel, está a fazer uma linda missão, que eu sempre à escuta, tu fazes um cerveja que nem derretas a 100 e há muita sardinha de olhos azuis e toco um sol e de calções. Dizei ela também para um tema aí da Cindelion para a gente todas. Essa é a Slimir Malar. Joga-te! Ah, se faz conta!
0: Vamos lá então aqui, bem, eu pedi aqui um tema específico, Selenium My Life, eu tenho que buscar isso. Vamos fazer o seguinte, então, olha, fica já aqui a dedicatória minha para vocês, para o Pancadinhas e para o Beto Mendonça, que estão hoje numa grande animação. Por isso, para vocês, vou escolher para rodar em segundos os status quo in Yarmi Now, para vocês, e depois vou buscar a Selenium My Life, roda em segundos, depois logo decidam lá.
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0: E depois de rodar o teu sistema do status quo em Arminal, que foi então já a minha retribuição ao dedicatório do nosso sistema L20, Pedro Mendonça e também o seu amigo Pancadinhas, que me surpreenderam que me pediram aqui um tema da Celine Dion. Entretanto, foi o Chocolate que me rolou a música que eu próprio vos passei já para vocês. Por isso, eu estava a rodar assim um tema que vocês pediram, Pedro Mendonça e o Pancadinhas. Pediram Celine Dion, I'm Alive, rodem de segundo chatão para vocês e para todos nós, da nossa parte. Muito obrigado. Vamos lá.
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0: Fantástico tema este que rodou da parte de António Bento Mendonça e Pancadinhas, que dedicaram para nós este tema fantástico. E olha, este tema vai ser engraçado porque o Beto gosta deste tema. É verdade, é que o nosso Beto tem uns cachorrinhos com ele, que de vez em quando fazem companhia nas viagens. E presumo que isto vai ser novidade para a namorada, porque ele será com certeza vai achar engraçado este tema que vai rodar. Porque é uma local de música dos cachorrinhos para os cachorros do nosso Beto Mendonça, com um abraço para ele da minha parte, que vou partilhar aqui com todos vocês. Uma música muito engraçada, para um vídeo que ele partilhou comigo já algumas semanas atrás, numa missão, e foi fantástico. Então, fui buscar este tema de romance e já me faz aqui companhia há algum tempo. Vamos lá. Uma local de música dos quesitos para os cachorritos do Beto Mendonça. Vamos lá.
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2: É verdade, às vezes não temos assim estes momentos bem agradáveis e bem animados. Vamos moçar com o Malucão, que eu dediquei aqui para o Beto Mendonça, para os seus cachorrinhos que fazem companhia aí no, quando ele anda lá a trabalhar ou a passear, conforme, né? Vamos lá continuar aí com a música bem animada nesta tarde fantástica de 28 de julho de 2026, domingo, último domingo mês de junho. Passa cá um instante, é verdade, está praticamente mais um mês a fechar, pelo menos até a terça-feira, e depois novo mês a partir de quarta-feira. Já sabem que dentro de 28 minutos, mais de 20 minutos, fico na companhia do locutor Ironside, que vai fazer a sua emissão em direto do Algarve para todo o mundo. A partir das 17, depois a partir das 19, ficarão na companhia da locutora Nanda, que vai fazer a emissão em direto do Luxemburgo, e depois a partir das 21 horas, noite adentro com o Dr. Charme, com o seu magnífico programa, O Túnel do Tempo. Para isso, caros que estão em todos os motivos e mais alguns para continuar sempre na escuta da nossa Braga Portugal Online. Da segunda a domingo, das 9 às 23 e aos domingos das 8 às 23, sempre um locutor diferente de 2 em 2 horas a fazer-lhe companhia.

Por isso, já de seguida, vamos ao próximo tema que vai rodar e para todos que estão aí na sala de chat Web Rádio Portugal Online, todos vocês a fazerem-me companhia, todos bem animados, vamos lá por com o tema que vai rodar dentro de segundos para todos vocês e vamos recordar Gypsy Kings com Volare, roda dentro de segundos, vamos

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1: Sempre, sempre magnífico recordar estes temas bem mexidos, bem antiguinhos, logicamente, mas sempre bem mexidos. Gypsy Kings, vou lá ver, terminou de tocar a segundos e de seguida a próxima, roda aí já a seguida mais outra bem mexida para vocês. Nos Lobos, com o tema La Bamba. E depois de seguida vem mais um pedido musical. Vamos lá, vamos então escutar os Lobos La Bamba aí para todos vocês.
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0: Sim, caros estimados ouvintes, aqui a música está aqui, a minha emissão está quase a chegar à reta final. Imagina, tempo ainda para passar aqui mais, pelo menos entre dois, a três temas ainda para vocês continuarem bem animados, com o próximo que vai rodar em segundos, o Escola na Voz do Saúl. Vamos escutar o Saúl, que ele vai cantar A Fábrica da Chouriça. Para todos os imigrantes que estão aí na escuta aí pelos players, vamos lá.
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1: E vamos lá prosseguir agora sim para o penúltimo tema, para depois talvez com as despedidas e fechar a emissão, para passar depois os contos ao nosso colega autor Ironside, que está aí prontinho para depois seguir a partir das 17 na sua companhia direto do Algarve. Para a Toninha, veja com mais um tema do Tony Carreira, com o tema Lisboa, um dos últimos recentes trabalhos de Tony Carreira, que vai rodar aqui já exclusivo para a Toninha, com um beijinho no coração dela.
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1: E assim, caros estimados ouvintes, que foi com grande, enorme orgulho e honra que estive aqui na sua companhia nestas 2 horas que levei cabo aqui na Web Portugal Online, uma missão aqui então que vai terminar dentro de minutos, por isso... Vai já daqui as despedidas com um abraço para todos que me acompanharam através do Jódio Media Players, assim que ora bem que esteve do lado de fora. Sempre grande, enorme abraço para os nossos estimados imigrantes, imigrantes que estão na escuta. Com continuação do resto, um bom domingo, uma boa semana. Para todos aqui da sala, também com um abraço para o nosso coordenador presidente Ossareiv, grande locutor aqui, principal aqui da rádio, para a Anitta, um beijinho no teu coração, um abraço ao Virtual DJ, um abraço ao colega Ironside, boa emissão para dentro de minutos, muita força Ironside, e aliás a próxima música que vai rodar vai para ti exclusivamente, um abraço para o Álvaro, um abraço para o Lucas 27, beijinho para a Cacau, beijinho para a Mimosa, um abraço para o Romão, um abraço para o Jorge e um abraço para a ferida que está a curar. Para vocês todos que fizeram companhia e também os verdinhos que estão aí, também um abraço para vocês. Verdinhos ou verdinhas, não sabemos. Para todos vocês já sabem, olha, quanto a mim, não vai ser possível fazer qualquer emissão na próxima semana, não vou cá estar, não vou conseguir dar o meu contributo. Para outra semana poderá ser possível sim, vamos ver como vai estar aqui a situação, porque logicamente nem sempre é possível cá estar. Mas dita a possibilidade será irei fazer o esforço para isso. Força aí para todos vocês, sejam felizes. A emissão vai fechar com os 7ª Legião, 7 Mares. 7 Mares não, para quem não esqueci, é o título que vai rodar. 7ª Legião, para quem não esqueci, o tema vai então para o nosso aeroçado com o braço e votos de boa emissão. Para todos vocês, então, sejam felizes da melhor maneira. Tentem fazer alguém feliz. Desejo-vos o resto de um bom domingo, bom serão, na companhia da Web Portugal Online. E também uma boa semana, seja trabalho, seja lazer, seja descanso, seja como for. Saudinha da boa, obrigado para todos pela vossa fidelização à emissão na rádio e também pela companhia à minha emissão. Força para vocês!

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1: Boa tarde a todos, bem-vindos aqui à salinha da Web Rádio Portugal Online neste dia 28 de junho de 2026. E agora convosco é a missão Ironside para vos entreter até às 19 horas de Portugal. Agradecendo já ao nosso locutor Miguel Paredes, também com um grande abraço pela sua belíssima emissão. Obrigado, Miguel Paredes. Cumprimentando na sala, Tossaraiva, boa tarde, um abraço. Virtual, boa tarde, um abraço. Anitta, beijitos. Álvaro, um abraço. Irene, beijitos. Lucas 27, um abraço. Mimosa, beijitos. Romão, um abraço. João, um abraço. A ferida custa a curar, um abraço. Garcia, boa tarde, bem-vindo, um abraço. E a todos os restantes ouvintes dos players itinerantes, seja em Portugal, Açores, Madeira, e a todos os imigrantes espalhados pelo mundo que estejam na escuta. E antes que o nosso locutor Miguel Paredes vá lanchar, pois a gente sabe que está constado 2 horas até lá, fica-se com fome. Pois é, com fome e vontade de beber com estes calores, pois Miguel Paredes, como está calor, vou já te oferecer aqui um red wine fresquito. Dos UB40, Miguel Paredes, um abraço, UB40, Red Wine.

Acabamos de ouvir o Gil Biforti com o tema Red Red Wine, que dedicou ali ao nosso amigo Miguel Paredes, com um grande abraço. A próxima música vai já para o Saraiva. Saraiva para ti também com um grande abraço. Aqui vai o Giazu. Don't go! Abraço, Saraiva!

Vamos ouvir o Giazul com o tema Don't Go, que acabei de dedicar ao nosso amigo Dr. Tó Saraiva com um grande abraço. A próxima vai já para a Anitta. Anitta, parti com dois beijitos. Aqui vai a Tina Charles. I love to love. Anitta, beijitos.

Acabamos de ouvir a Tina Charles com o tema I Love to Love, que dedica a nossa leitora Anitta com dois beijitos. A próxima eu vou já dedicar-lhe ao virtual, para o virtual com um grande abraço. Aqui vai os Foreigner com o tema Urgente, Urgente, Urgente. Virtual, um abraço.

acabámos de ouvir os Foreigner com o tema Urgent, que dedique ao nosso amigo e locutor virtual com um grande abraço. A próxima foi já dedicada ao Garcia. Garcia, partido também com um grande abraço. Aqui vai os Los Bravos. Black is Black. Garcia, um abraço.

ouvir Los Bravos com o tema Black is Black, que aqui o nosso amigo Dr. Garcia, com um grande abraço. A próxima vai já para o Álvaro, e para o Álvaro também com um grande abraço. E dois beijitos para a Irene, aqui vai o Chubby Checker, Let's Twist Again. Pois, Álvaro, espero que consigas dançar o twist e aguentar bem das pernas. Não engana o twist, fazes breakdance. Álvaro, um abraço. Chubby Checker, Let's Twist Again.

Borjovic Chubby Checker com o tema Let's Twist Again, que dirigiu ali ao nosso amigo Álvaro com um grande abraço e demais dois beijinhos para a sua Irene. Boa tarde, Lenny, beijinhos, bem-vinda. A próxima música, pois a próxima música é, vem através de um pedido do Messenger do Face e é do nosso amigo Beto Mendonça. Pois é, o Beto Mendonça para mim começa por agradecer ao nosso doutor Miguel Paredes pela sua belíssima emissão com um grande abraço e pedir também uma música à minha escolha para dedicar a todos na sua língua, ouvintes em geral, também para ele e também para mim, ao seu locutor. Pois Beto Mendonça, para ti e para todos, aqui vai o Billy Idol, Money Money, pois é o que nós queríamos, era Money Money.

Acabámos de ouvir o Billy Idol com o tema Money Money. Foi a música que eu escolhi a pedido do nosso amigo Beto Mendonça. Pois é, Beto Mendonça, obrigadinho. Pois Billy Idol, Money Money, foi para todos na salinha e ouvintes em geral. A próxima música, pois Anitta, bem-vinda, beijitos, pois já tinha passado a tua, Anitta. E já passo outra. A próxima música vai já ali para o Lucas 27. E para o Lucas 27 com um grande abraço, aqui vai o Jerry Lee Lewis. Good golly, Miss Molly, Jerry Lee Lewis.

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1: Acabamos de ouvir Jerry Lee Lewis com o tema Good Golly Miss Molly, que indiquei ali ao Lucas 27 com um grande abraço. A próxima vai já para a Mimosa. Mimosa, perdi também com dois beijitos. Aqui vai o Nilton César. Amor, amor, amor. Mimosa, beijitos.

Acabamos de ouvir Newton de César com o tema Amor, Amor, Amor, Estou Aqui, Aqui, Aqui, que acabei de Kelly e a nossa amiga Mimosa com dois beijitos. A próxima vai já de Cara Leal. Romão, partiu com um grande abraço. Aqui vai o Little Richard. Lucille, Romão, um abraço. Little Richard.

Acabamos de ouvir o Little Richard com o tema Lucille, que diz-lhe ao irmão com um grande abraço. Aproximo já de cá a Lenny. Lenny, parti com dois beijitos, aqui vai o Frank Sinatra. Strangers in the Night.

Acabamos de ouvir Frank Sinatra com o tema Strangers in the Night, que dediquei a nossa amiga Leni com dois beijitos. A próxima vai já para a Jana Almeida. A Jana Almeida partiu também com dois beijitos. Aqui vai os Human League. Keep Feeling Fascination. Jana Almeida, beijitos. Human League.

E acabámos de ouvir o Human League com o tema Keep Feeling Fascination, que dedique ali à nossa amiga Jana Almeida com dois beijitos. A próxima música vai já para o John, ali no Nico John, para ele com um grande abraço. Aqui vai de Elton John, Passengers.

Acabamos de ouvir o Elton John com o tema Passengers, que dedico-lhe ao John com um grande abraço. A próxima música vai já para o Sintra. Sintra, parti com um grande abraço. Aqui vai o Joy Dolan, Sweet Little Rock and Roller. Sintra, um abraço.

Acabámos de ouvir Joy Dolan com o tema Sweet Little Rock and Roller, que diz ali ao Sintra com um grande abraço. Pois a próxima já para o sol fugiu, pois é. Assim vou já passando à frente, vai já para a Nanda. Nanda, beijitos para ti e para ti, Nanda, aqui vai Ultravox Dancing with Tears in My Eyes. Pois Nanda, penso que o Saraiva fez reset aqui à salinha, mas está a repor tudo do sítio. Nanda, partiu com dois beijinhos. Aqui vai Ultravox Dancing with Tears in My Eyes.

Vamos ouvir o Júlio Travox com o tema Dancing with Tears in My Eyes, que acabei de dedicar à nossa locutora Nanda com dois beijinhos, pois, que ainda sabe traduzir é dançando com lágrimas nos olhos. A próxima música vai já ali para o Arsénio. Arsénio Pardico, um grande abraço, é que vai. Electric Light Orchestra, Rock and Roll is King. Arsénio, um abraço. Electric Light Orchestra.

paus de ouvir o Gillette de Light Orchestra com o tema Rock and Roll is King, que acabei de calhar ao Arsénio com um grande abraço. Pois é, ferida, para grandes males, grandes remédios. Servem-se rotas de corte e desaparece logo a ferida. Pois é, ferida, parti com um grande abraço. Aqui vai Giorgio Moroder, Together in Electric Dreams. Ferida, um abraço.

Acabámos de ouvir Giorgio Moroder com o tema Together in the Electric Dreams, que dediquei ali à Frida com um grande abraço. A próxima música vou já dedicar ali à Anitta, que ela não ouvindo há bocado da primeira música, vou-lhe oferecer aqui uma. Anitta partiu com dois beijitos, aqui vai. Ora, François Hardy, Je chante pour toi, Nita Begitos.

Gosto de ouvir François Hardy, Cisé Chante, Se Portuar, que diz que a Anitta com dois beijitos, ela não ouviu a primeira, espera que tenha ouvido a segunda. A próxima música vou já dedicar a. Ora, quem é que falta aqui? O Príncipe, pois é, Príncipe Partico, um grande abraço aqui, vejo Ramones, Rock and Roll Like School, Príncipe, um abraço.

Como que disse ali ao príncipe com um grande abraço? Pois não sei quem é que bati com a cabeça na parede, já não havia estrelas. Pois é, já havia estrelas. A próxima música vou já dedicar ali à voz e a música é o Pink Floyd com o tema Money. Ouçam este barulho da caixa registadora.

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2: Vamos ouvir os Pink Floyd com o tema Money. A próxima música foi já indicar a nossa amiga doutora Star. Star partiu com dois beijitos. Aqui vai os Tremolos, Suddenly e Love Me. Star, beijitos de Tremolos.

Acabamos de ouvir os The Tremolos com o tema Suddenly e Love Me, que dizia o nosso amigo Dr. Stark com dois beijitos. Boa tarde, Marco, bem-vindo, um abraço. A próxima música vai ali para o amigo Pedro, que está ali no fundo da lista. Pedro, por ti, com um grande abraço. Aqui vai os Men at Work, Who Can It Be Now? Men at Work, Pedro, um abraço.

Vamos lá ouvir os Men at Work com o tema Who Can It Be Now, que dizia ali o nosso amigo Pedro, com um grande abraço. A próxima já dizia ali ao nosso amigo e o doutor Marco Pardi, com um grande abraço também. Aqui vai os as Girls School com o tema I Am The Leader Of The Gang. Marco, um abraço, as Girls School.

Após de ouvir as Girl School com o tema I am the leader of the gang, que indiquei ali o nosso amigo Marco, um grande abraço. Boa tarde, Bina, beijinhos, bem-vinda, Bina, parti que chegaste já. Vou já te oferecer aqui os The Stranglers, Always the Sun, sempre o sol. Bina, beijinhos, The Stranglers.

Acabamos de ouvir os YouTube com o tema Sunday Bloody Sunday. Já faltam 14 minutos para terminar a missão e a penúltima música é os Roxy Music, Jules Guy, Roxy Music e o Brian Ferry.

acabámos de ouvir os Roxy Music com o tema Jealous Guy. E assim termina a minha missão quase, falta só a última, que esta a última vou já dedicar à nossa locutora Nanda. Pois é, Nanda que vai entrar já de seguida. Nanda, parti com dois beijitos e desejo uma boa missão. Aqui vai as Beehive. Don't call me baby, não me chames bebê. Nanda, beijitos e boa missão. Don't call me baby.

Acabamos de ouvir as Beehive com o tema Don't Call Me Baby, que dediquei à nossa leitora Nanda com dois beijinhos e desejos de uma boa emissão, pois ela entra já agora de seguida às 19 horas. E assim termino por hoje, voltarei em princípio na próxima sexta-feira. Até lá, a todos, resto de bom domingo e uma boa semana de férias ou de trabalho. Cumprimentando já na sala. Tossarev, um abraço. Star, beijitos. Marco, um abraço. Miguel Paredes, um abraço. Bina, beijitos. Garcia, um abraço. Anitta, beijitos. Margarida, beijitos. Álvaro, um abraço. Irene, beijitos. Leni, beijitos. Chuchu, um abraço. Jana Almeida, beijitos. Prince, um abraço. Mimosa, beijitos. Romão, um abraço. A ferida custa-se curar, um abraço. E a todos os restantes ouvintes dos países e tonalhos, seja Portugal, Açores, Madeira, e a todos os imigrantes espalhados pelo mundo que estiveram nos escutar, a todos, tchau, divirtam-se e mandem depois boa emissão. Fui.

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então muito boa noite para todos os ouvintes da Web Rádio Portugal Online. É uma ótima escuta então para si. Eu sou a Doutora Nanda, encontro-me então aqui diretamente no Grande Ducado consigo. Uma ótima noite, uma boa semana para todos nós, locutores, moderadores, um grande beijinho. Um beijinho para todos os meus colegas que já estiveram então hoje aqui consigo neste domingo. Um beijinho também para a nossa salinha de chat, um beijinho para quem se encontra do outro ladinho de fora, na nossa companhia. Luz, um beijinho. Romão, um beijinho também. Mimosa, está nas bolas, Mimosa. Um beijinho ao Prince, um beijinho ao Sacra, um beijinho Leni para ti. Jana, um beijinho. Chuchudas, emoções. O Jacinto, um beijinho também para ti. Fatinha, uma grande beijoca. Álvaro, um beijinho. O nosso Tuguinha Boi, Garcia, a Bina, a Anitta, o Irão Sain, o Miguel, o Marco, a minha fichola já estar, a Margarida e o Tó Saraiva. Um beijinho para vocês, uma boa continuação. Pois é. Não tenham problemas, a Nanda está aí, está a Nanda, com as orelhas da bandida. Ah, vejam aí. É, porque a Nanda foi de férias, mas a bandida ficou de olho, é verdade. E para todos, uma boa continuação. Já sabem, participar através do Facebook, sabem que podem vir fazer a sua participação e também nessa linha de chat, ok? Um beijinho para todos vocês, uma boa continuação. Para o Iron Sand, depois logo deste tema, vem o outro e vai para ele. Mas vamos ficar com este tema. Boa noite, uma boa continuação na Web Rádio Portugal Online. 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

Isso mesmo, e depois então deste tema, vamos continuando com os Kelly Family and Angel. Vai direitinho então ali para o leitor e não saem de parabéns pela sua linda e

Isso mesmo, e depois então deste tema que foi direitinho então ali para o Ironside, que foi então a sua salsicha. Vamos continuando com o próximo tema que vai para todos vocês dessa linha de chat e também para o outro ladinho de fora. Beth Mendonça, um grande

Com estranho amor a passar também aqui para si. Uma boa noite para si, uma boa continuação na nossa companhia. Daqui a pouco já cá venho então para a minha primeira participação. Quero dar um beijinho também ali para a Bélgica, para a Jani, para o Tiago e para o Ruben da minha parte. Um beijinho também, Carlos Costa. Um beijinho, Paulo Silva. Um beijinho também ali, Fernanda de Jesus. E um beijinho também para Maria Brito.

E por aqui passou esta voz fantástica da Celine Dion, que foi então para todos vós. Um beijinho então aqui da parte da Doutora Nanda, uma boa semana para todos vocês e vamos então à minha primeira participação.

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2: Isso mesmo, e vamos lá então à primeira participação que nos vem da parte da minha Ficholas. E é ela que vem então aqui bem juntinho de mim e que diz então que queria este tema. E então, de Cristian Castro, Se Puderes Escutar-me. E vem-nos então da Star para mim, para a Fátima e para ela, com joquinhas para vocês. Obrigado, Ficholas, uma grande beijoca.

0: por aqui então passou a Cristiane Castro, este tema lindíssimo que nos veio da parte da minha fichola, já a locutora Star, para ela, para mim e para a Fátima. Um beijinho. E vamos agora com mais uma participação. Uma participação que nos vem então. Deixa-me ir então aqui. Onde é que ele se encontra? Ele encontra-se por aqui, é verdade. Vamos lá.
1: Olá, olá. Boa tarde. Boa tarde, Nanda.
0: Boa tarde.
1: Seja abençoada a tarde. Domingo, com votos de boa emissão. Assim também quero aqui agradecer ao nosso amigo doutor Ironside pela linda emissão. Meu irmão, muito obrigado. Um grande abraço. E assim, Nanda, muitos parabéns. Muitos parabéns. Com muita saúde, muita paz, muito amor, muita alegria, amigos e amigas também. E um grande abraço aqui ao seu filho, de 39 anos, está a fazer aniversário, né? Não sei o nome dele, peço imensa desculpa. Um grande abraço e muitas felicidades. É o que eu desejo, com muita, muita saúde e para o ano. Estamos aqui todos para te desejar muitos parabéns, com muita saúde. É isso, para ti e também para a tua querida mãe que pela primeira vez, como ela assim falou, faz hoje 39 anos pela primeira vez que fui mãe. Muito, muitos parabéns, Landa. Um grande beijinho para si. E muitas felicidades e muitos anos e é muito bom, com muita saúde, um grande beijinho e então fiquei um tema para si e também o seu filhote que está a completar mais 39 primaveras, um grande abraço aqui do ouvinte Beto Mendonça, grande abraço. E tudo bom. Beijinhos, Nanda. Fui na escuta.
0: Obrigado, Beto Mendonça. É verdade, fui mãe pela primeira vez. Faz hoje 39 anos. Muito orgulho. É muita gratidão. E é verdade, chama-se Jorge Filipe Beto. Completou hoje 39 primaveras. O meu primeiro filhote. Boa noite, um beijinho para ti. Obrigado pela mensagem e obrigado por estares também sempre aí desse lado e então aqui na nossa companhia. Beijinho.

E esse foi o tema então que eu escolhi para a participação de Beth Mendonça. E mais uma vez, Beth, um muito, muito obrigado. Um beijinho para ti, uma ótima semana e obrigado pelo carinho. E vamos continuando à próxima participação da parte do Arlock, ele que diz boa noite, boa emissão para ti. Passa este tema com um beijinho, sim.

Isso mesmo, continuando então depois de Warlock, para ti um beijinho, ele que queria então dedicar este tema para mim. Obrigado também, uma ótima noite e vamos lá então continuando, então aqui com mais um tema. Pois é, um tema para todos vós, enquanto eu vou ali ver as participações que eu tenho então aqui deste lado. Uma boa continuação na companhia da Web Rádio Portugal Online.

E por aqui também passou este tema para si, para quem se vai juntando do outro ladinho da fora, aquele beijinho, uma boa continuação na Web Rádio Portugal Online. Eu sou a locutora Nanda e estou com 20 horas e 48 minutos, então aqui deste lado, na sua companhia, estarei até pelas 22 horas do Grande Ducado, é 21 horas de Portugal Continental. Continuando então agora com o próximo tema que nos vem da Paulo Silva, que diz: boa noite, locutora Nanda, podia passar este tema para todos e para ti. É. Um grande beijinho, obrigado. E eu quero então dizer, não tenho problema dizer para ti ou tu, porque eu gosto. Ah, eu sou cotinha, mas moderninha, por isso podem dizer tu. Não há problema nenhum. Beijinho. Ele pediu Dani Romero, Não Creio em El Amor. Obrigada, um beijinho também para ti, uma boa continuação.

E foi então o tema a pedido de Paulo Silva, que queria dedicar para todos e também para a locutora Nanda. Obrigado, Paulo, um grande beijinho. Beto Mendonça, mais uma vez, muito obrigado pela mensagem. Sim, é o Jorge. E um beijinho também para todos que se vão juntando do outro ladinho de fora. Vamos lá então, continuando. Vamos sim, vamos ficar agora com este tema que vai para todos. Então ali da nossa salinha de chat. Boa noite.

Por aqui passou então Cheyenne com Me Namorei de Ti. E agora vamos já a Mimi, ela que veio também juntinho de mim, que diz: para ti. É verdade, parabéns pelas 39 primaveras do teu filhote e para a mamã. Obrigado, Mimi, um grande beijinho para ti. E vamos ficar com o tema que ela me pediu e já cá volto para continuar com a sua participação. Mais uma vez, obrigada a todos vocês pelo carinho e uma ótima noite.

E por aqui passou então este tema que nos veio da parte da Mimi para mim. E com um beijinho também para o meu filhote, para o Jorge. Obrigado, Mimi, uma grande beijoca. Vamos então ali à ferida, deixa-me ler. A ferida custa a curar. Ah, pois custa. E se o penso não for bem curado e assim bem desinfetado, para ti, para fazer uma declaração. Ai, a sério, olha, já bateu. É verdade, vê lá se não ficas, é que a ferida ainda mais aberta. Vamos lá então, ficar com o tema que ele me pediu. Um beijinho para ti, um muito obrigado. Onde estás? Eu estou aqui.

E assim passou por aqui onde estás. Foi então o tema que nos vem então ali da ferida custa a sarar para mim com uma declaração. Pois é, é verdade. É. Um beijinho para ti, uma ótima noite, uma boa semana. Vamos continuando. E não era esta a música, mas pronto, já que está aqui, já vai rolar. Eu já cá volto com a participação de Bronze também, ele que já veio aqui bem juntinho de mim. Mas olha, ó Fatinha, anda cá, pega este tema para ti. Anda cá, já que mandaste-me aquelas fotos da praia. Ah, pois é, vou para a ilha, agora é que eu vou mesmo para a ilha. Um beijinho então para ti também. E vamos ficar com este tema.

foi então este tema que foi ali direitinho então para a Fatinha. Um beijinho para ti da minha parte e para todos vocês desse ladinho de fora. Obrigada. Alguém que está também do outro ladinho, coladinho à RPO. Um beijinho para ti. Vamos continuando com mais um tema que nos vem então ali da parte do Prince. É verdade. Olá, menina Nanda. Boa tarde e uma boa emissão. Quando puder, passe este tema ao TI para o baile. Olá, menina Nanda, e depois vem-me com este palei quando puder. É o que diga este traidor. Quando puder, passe este tema que vai para si com um besito. Olha. E para todos com botes de uma boa semana. Sim, senhora. É menina, pois para você, isto é que é, isto é tipo aqui o Luxemburgo, é numa semana, não, num dia temos as três estações, é verdade. Obrigado, Ponce, um beijinho para ti.

isso mesmo, e por aqui então passou este tema lindíssimo para todos vós, com um grande beijinho então aqui da minha parte. Vamos agora ficar com o tema da Anida Silva, Será Que Um Dia. Eu vou misturando aqui assim algumas remélicas também assim, e da nossa, enquanto eu vou aqui então preparar mais umas participações que estão aqui a chegar. Quero dar um beijinho para o DJ After, da minha parte.

Será que um dia Dani da Silva? Pois é, 21h26. Uma boa noite então para si, uma boa semana a todos na companhia da Web Rádio Portugal Online. Vamos então ali a mais uma participação da Mimi, enquanto eu preparo as outras participações, para seguirmos então já seguidinhos. Então ela é que diz: olá, mais uma vez podes passar este tema para tu e para o Caladinho. Obrigado, Mimi, uma grande beijoca da minha parte para ti.

E por aqui passou então este tema, You. Foi então o tema da parte da Mimi para mim e também para o Caladinho. Mimi, um grande beijinho da minha parte. Vamos continuando agora até ao Chuchu. O Chuchu que veio também juntinho de mim pediu um tema. Chuchu das emoções. Ele que diz que é para dedicar então... Pedir um tema seria para tu a música e também as palavras. Então aí está, um grande beijinho, Chuchu. Obrigado também pela tua companhia, pela tua participação. E olha, eu escolhi este tema, Chuchu. Espero que gostes. Álvaro Florença, de coração para coração. Obrigado e um beijinho.

Por aqui passou então Álvaro Florença, de coração para coração. Foi o tema que eu escolhi para a participação de Xuxu. Um grande beijinho para ti, Xuxu. E obrigado também pela tua companhia. E agora um beijinho ao passarinho, ele está doentinho. Eu ainda não o tinha beijado, porque como ele está doente, eu não o quero estar a chatear. Tá bom? Pronto. Então um grande beijinho, passarinho. Ele que diz então assim: boa tarde, ainda tens força de enfiar então aí mais uma para ti? Olha, mas que eu saiba, tu é que estás doente, passarinho. Eu beijo ali na publicidade. É. Olha, eu escolhi este tema, Alcides Machado, diz-me. Bora lá. Um beijinho então para ti. E diz-me lá, que tens tu? Talvez as penas com o calor estejam a murchar, pois, claro, até se compreende, não é? Está tão mal até para o passarinho.

por aqui passou Alcides Machado. Diz-me, passarinho, um beijinho então para ti. Então aqui, da minha parte. Ah, passarinho, passarinho, já estou a ver, ele está doentinho porque ele quer miminhos. É verdade. Ninja, um beijinho para ti. Bidal, um beijinho. E um beijinho também para quem se vai juntando então aqui à nossa companhia. Sincero ou sincera, bem-vindos à nossa Web Rádio Portugal Online. Vamos a mais uma participação que nos vem do Álvaro, ele que quer dedicar para todos os ouvintes e também para mim. Rita Guerra e João Paulo Rodrigues, por mim.

Foi o tema que eu escolhi. Esses temas são tão bons a recordar e letras fantásticas, é? Por mim, às vezes, é melhor assim. É? Deixa-me seguir em paz. É verdade. Foi então da parte do Álvaro para todos. Ai, Álvaro, um beijinho para ti, para a Irene também, e uma ótima semana. Ainda aqui tenho uma participação. É, mas o rapaz foi aos figos. É, deve ter subido à figueira e espatou-se. É verdade. Vamos ficar com este tema. Este tema vai para todos os meus colegas locutores. Com um grande beijinho, uma ótima semana a todos e ótimas emissões.

agora vamos então, depois deste tema, com a minha última participação. A minha última participação que nos vem do Ponce. E este tema foi para todos os meus colegas doutores. Com um grande beijinho a todos, uma ótima semana. Aqui na nossa salinha de chat, um beijinho então para o Ninja, o Tony, o Bidão, o Passarinho também, o Romão, o Chuchu, o Ponce, Leni, a Jana, Fatinha e também o Jacinto, o Álvaro, o Tuguinha, a Bina, a Anitta, o Ironside, a Star e o Tossarai. Um beijinho para vocês e também para todos do outro ladinho da fora. E Décio que diz, então, estou aqui. Vem-nos a parte do Ponce para mim e para a Star. Obrigado, Ponce. Um beijinho para ti e vamos lá então ficar com o tema.

E assim foi então a participação de Prince Décio. Estou aqui. Pois aí estou a terminar a minha emissão. Irei passar os comandos então para a locutora Bina. Um grande beijinho a todos vocês. Eu estarei então aqui amanhã pelas... Ah, pois é, bebê. E ela canta nas minhas orelhas e diz: ah, pois é, bebê. É, essa do bebê já deu o que falar. Já deu muitos bebês. E então... amanhã vou estar consigo, não pelas 13 horas, mas sim pelas 18 horas do Luxemburgo, 17 horas de Portugal Continental. Por motivos pessoais, não poderei estar consigo, mas estou no fim da tarde, onde podem trazer o aperitivo. É verdade. E agora este tema vai direitinho então ali para a Bina, com um grande beijinho para ela, ela que vai estar consigo. A todos vocês que participaram, a todos vocês que estão na sintonia da Web Rádio Portugal Online, uma boa continuação para todos vocês, ninja! E não vou ter tempo de passar a participação, porque vou passar então os comandos e estou a terminar, ninja. Um grande beijinho para ti, uma boa continuação, mas amanhã, quando eu entrar, eu vou passar o tema para a fatinha da parte do ninja. Amanhã eu passarei logo, logo. Está aqui bem prontinho. Então pronto. Oh, meu povo. Até amanhã. Bina, para ti vai este tema com um grande beijinho da minha parte. Uma ótima emissão. Já cá volto. Ainda cá volto.

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meus amigos, então uma boa noite de domingo e uma boa semana para todos vós. Deste ladinho, a vossa amiga locutora Bina, a emitir diretamente por Cidade Invicta com o seu mundo da música para todos vós. E passando já a cumprimentar todo o nosso pessoal, começando aqui pela nossa salinha de convívio, com beijinhos e uma boa semana para todos, para os meus colegas de locução, o Tom Saraba, que também é o nosso administrador, o Ironside, a Star, a Anitta, a Nanda, o nosso moderador Álvaro e Irene, o Tuguinha Boy, os nossos amigos membros, o Jacinto, o Passarinho Está Doente, a Leni, o Prince, o Chuchu, a Jana Almeida, o Vidal, o Tony, o

estão do outro lado através dos nossos aplicativos. Bom dia, boa tarde ou boa noite, adapta-se ao vosso fuso horário para as salinhas oficiais da RPO, grupos e salinhas associadas à mesma. Um beijinho de nós para todos vós e uma boa escuta. Pois é, sem perder mais tempo, o próximo tema vai para a nossa doutora Nanda, que acabou de fazer mais uma das suas excelentes emissões. Parabéns, Nanda, e para ti, escolhi este tema de Orinetéria, Can You Feel What I Feel? Com beijinhos.

assim vamos continuando já com um Kizomba, pois é por Fabício Lúcio, coração remendado, que vai para as minhas colegas de locução, as presentes e as ausentes, com beijinho da minha parte e uma boa semana.

Pois é, coração remendado para as minhas colegas de locução presentes e ausentes, que é uma boa semana e também umas boas emissões, e para os meus colegas de locução presentes e os ausentes, uma boa semana e boas emissões. Este tema de Vapor Machine, Dangerous to Dream of You.

depois desta musiquinha que foi para os meus colegas de locução, vamos então continuando já com Patty Music, Let's Talk About Love, que vai para os nossos moderadores presentes aqui na salinha, que neste momento são o Álvaro e a Irene e o Tuguinha, e para os restantes moderadores que estejam do outro lado na nossa escuta, com um beijinho e uma boa semana.

Pois é, e continuando por aqui já com Ritmo Bachata, aliás, por Michel Velasquez, a hora não entendo, que vai para todos os nossos amigos membros aqui presentes na salinha, que é o Jacinto, o Passarinho Está Doente, a Leni, o Chuchu, a Jana Almeida,

o Vidal, o Tony e o Romão e o Pilantra e Meio. E para todos quantos nos escutam do outro lado, através dos nossos aplicativos, boa tarde ou boa noite, dependendo do lugar onde se encontra, e uma boa semana. Também um beijinho para o nosso Dr. Charme, que está na escuta. Olá, Charme, boa noite e uma boa semana.

meus amigos, e assim vamos continuando com vozes impactantes do mundo da música, já com Marco Antonio Lavizzo, e logo após uma musiquinha italiana por Al Dente, Senza una donna. Olá, Bela, boa tarde, não, boa noite, um beijinho para ti e uma

meus amigos, e assim vou continuando por aqui na vossa tão simpática, estimada companhia. Obrigada pela vossa presença aí desse ladinho. E quanto à música, é de Valdo Pontes, No Mais Velho Entardecer, e logo após um dueto é uma bachata, por Maluma e Nati Natasha.

Pois é, meus amigos, e entre bachatas, ritmos latinos e rocas românticos, vamos continuando e já estamos com Buster Michael Slowly e logo após mais um latino para o Alfredo, ou não sei olvidar-te. Olá, Pitoco, boa noite, um beijinho para ti, uma boa semana.

bem, meus amigos, e assim vamos continuando com músicas para os nossos ouvidos. Já estamos com Damian Rivera, Quilómetros, e logo após Alma Lusa, na voz de Paulo Santos, Até de Madrugada.

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2: Pois é, meus amigos, uma horinha do meu direto já passou e eu nem dei conta. Vamos então continuando com o River Angelo, I Will Never Not Love You, e logo após Gael Glaucer, Prendido de Ti.

meus amigos, assim vamos continuando com o pé no chão, cabeça erguida e fé na vida, e deixar a música fazer parte dela, pois ela é fundamental no nosso dia-a-dia. E já estamos com Bad English, Price of Love, e logo após Viviana Garcia.

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E já estamos com Alex Forte, Quando Eu Amo Solo, e logo após o I Love, I Will Catch You, When You Fall.

0: tem continuado por aqui com uma participação feita a parte do Beto Mendonça. Olá Beto, boa noite. Ele diz-me o seguinte: olá, boa noite Vina, feliz abençoada noite de domingo, com votos de boa emissão. Assim também quero agradecer à nossa locutora Nanda pela linda emissão, com beijinhos. Amiga Vina, quando possível um tema ao seu gosto para dedicar ao meu amor que está na sua escuta, e beijinhos. Claro que sim Beto, então para ela escolhi este tema de Meu Coração Escolheu-te.
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meus amigos, assim vamos continuando por aqui mais um bocadinho, não é? Talvez até às 23 horas de Portugal Continental, depende do pessoal da sala. E já estamos com Sour The Love e o Didn't Know, e logo após Palavras em Melodia, no teu paraíso.

Pois é, meus amigos, só vou passar mais três musiquinhas para terminar o meu direto e já estamos com o DJ Bobo John City e logo após o meu penúltimo tema. É a música que eu mais gosto de ouvir na voz da Rebeca, Eu e o Meu Piano.

Pronto, meus amigos, chegando ao fim do meu direito ao som de Mirelle Niso, Close to You. Obrigada a todos pela companhia que me fizeram, pelo vosso carinho, pela vossa amizade. E se nada encontrar acontecer, amanhã estarei convosco a partir das 19 horas de Portugal Continental. Sendo assim, para todos um bom descanso, um feliz despertar e continuação de uma excelente semana e sempre com a RPO. Beijinhos e abraços para todos.

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